0: estratégico dessas instituições que prestam serviço ao SUS no interior do país. Repórter Raíssa Abreu.
1: Hospitais filantrópicos e Santas Casas de Misericórdia ganharam um alívio para o acerto de suas contas. O presidente Lula acaba de sancionar a lei que estende até 2030 o prazo para que essas instituições tenham acesso ao dinheiro do FGTS para fazer empréstimo. A norma, que tem origem num projeto apresentado pelo líder do governo na Câmara, deputado Paulo Pimenta, do PT do Rio Grande do Sul, foi aprovada pelo Senado no dia 15 de julho. O senador Nelsinho Trade, do PSD de Mato Grosso do Sul, que é médico, foi o relator. Ele destacou o papel estratégico desempenhado pelas Santas Casas e hospitais filantrópicos, especialmente no interior do país.
2: Todo recurso que for destinado aos hospitais filantrópicos e às Santas Casas, ainda assim é pouco. Tamanho o trabalho desprendido que essas instituições fazem para a sociedade brasileira. Lá no meu estado, a Santa Casa é a quarta maior do Brasil. Trabalhei 17 anos lá e eu posso ver dia após dia dificuldade daquele hospital e manter o bom atendimento.
1: O senador informou que a linha de crédito usada entre 2019 e 2022 destinou cerca de 3 bilhões de reais a aproximadamente 140 entidades filantrópicas para renegociação de dívidas e reestruturação financeira. O dinheiro do FGTS é de natureza privada, ou seja, é diferente de dinheiro público.
3: A Polícia Federal concluiu a investigação que apurou responsabilidades na queda do avião da Voepes em agosto de 2024. Foram indiciadas 16 pessoas, entre funcionários e ex-funcionários da empresa.
0: No Senado, a Comissão de Infraestrutura já questionou representantes da ANAC sobre a fiscalização da companhia aérea antes e após o acidente. Repórter Alexandre Campos.
4: No Senado, a Comissão de Infraestrutura chegou a ouvir representantes da ANAC para esclarecer a suspensão, pela agência, dos voos da companhia aérea em março de 2025. Na ocasião, o órgão alegou que a Voepas não estaria cumprindo condições de manutenção e redução de atividades impostas após o acidente. O senador Sérgio Moro, do PL do Paraná, questionou se o cenário de omissão nas manutenções envolvendo o acidente era algo recorrente na companhia aérea, antes mesmo da queda do avião.
5: Esses elementos de degradação já não estavam anteriores dessa precariedade, e porque a ANAC e a fiscalização da ANAC não detectou esses fatores anteriormente a esse acontecimento.
4: Bruno Diniz Delbel, representante da ANAC, afirmou que o cenário que motivou a suspensão das atividades da companhia surgiu somente em fevereiro de 2025, 7 meses após a queda do avião.
6: O principal ponto, né, após o acidente que levou a gente a detectar essa degradação no sistema foi que a empresa não mais estava sendo capaz de demonstrar a execução desses planos de ação corretiva, identificação dos problemas.
4: Se o Ministério Público Federal denunciar à Justiça os indiciados pela Polícia Federal, eles responderão pelos crimes de atentado contra a segurança do transporte aéreo e falsidade ideológica.
3: Quando uma pessoa desaparece, cada hora pode ser decisiva. Um projeto pronto para votação na Comissão de Constituição e Justiça do Senado cria 3 categorias de desaparecimento e define procedimentos específicos para cada situação.
0: A proposta visa tornar as buscas mais eficientes e aumentar as chances de localização das pessoas. Repórter Marcela Diniz.
7: De acordo com o projeto em análise no Senado, os desaparecimentos passariam a ser classificados em 3 categorias. A voluntária, quando uma pessoa maior de idade decide ir embora, a involuntária, quando alguém desaparece em episódios de acidente, desastre ou crise de saúde mental, ou ainda quando uma criança ou adolescente se perde de seus pais ou responsáveis, e a categoria de desaparecimento forçado, quando uma pessoa é sequestrada ou some em outras circunstâncias que também envolvam condutas ilícitas. A proposta, que já recebeu o aval da Comissão de Direitos Humanos, determina que o poder público defina estratégias diferentes de abordagem para cada categoria Secretaria de Desaparecimento. Para a relatora do projeto na CDH, senadora Damaris Alves do Republicanos do Distrito Federal, as mudanças podem ajudar o Estado a atuar de forma mais eficaz. Ela ressalta que em 2025, o Brasil registrou um recorde de desaparecimentos. Foram 84.760 casos.
8: Uma alarmante média de 232 ocorrências por dia. Esses indicadores evidenciam a necessidade de contínuas atualizações no ordenamento legal para fazer frente ao problema.
7: O projeto está pronto para a votação na Comissão de Constituição e Justiça, com relatório favorável da senadora Mara Gabrilli, do PSD de São Paulo.
3: E o dia 7 de agosto de 2006 marcou a luta contra a violência doméstica e familiar contra a mulher. Nesta data foi sancionada a Lei Maria da Penha, que completa 20 anos. A legislação criou medidas como a prisão em flagrante do agressor, as medidas protetivas de urgência e o reconhecimento da violência vicária quando filhos ou familiares são usados para atingir a mulher.
0: A senadora Jussara Lima, do PSD do Piauí, destacou a importância da lei e defendeu o fortalecimento das políticas de proteção às mulheres e o aprimoramento da legislação.
9: Celebrar os 20 anos da Lei Maria da Penha é reconhecer uma das maiores conquistas na proteção das mulheres brasileiras. A lei fortaleceu o combate à violência doméstica, garantiu uma proteção às vítimas e reforçou a responsabilização dos agressores.
0: Com edição de Paula Gromba e trabalhos técnicos de João Lira, o Jornal do Senado fica por aqui. Acompanhe agora as notícias do Tribunal de Contas da União e da Câmara dos Deputados. Boa noite.
3: Boa noite e um bom fim de semana.
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11: O Tribunal de Contas da União avaliou a implementação do Compromisso Nacional Criança Alfabetizada. A fiscalização analisou como o programa vem sendo executado. O percentual de crianças alfabetizadas na idade certa passou de 44% em 2023 para 66% em 2025. Apesar dos avanços, 15 estados ficaram abaixo da média nacional e 5 não atingiram as metas do programa. A auditoria também apontou problemas como falta de diretrizes para a alfabetização inclusiva, dificuldades no apoio aos municípios e falhas no acompanhamento dos resultados. O tribunal fez recomendações ao Ministério da Educação para fortalecer o programa e melhorar os resultados da alfabetização no país. Saiba mais em tcu.gov.br.
10: TCU, fiscalização a serviço da sociedade. 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
12: Proposta cria mais exigências para a fabricação e uso de fogos de artifício.
13: Câmara obriga uso de hora-aula no cálculo da jornada de professores.
12: Avança projeto que prevê medidas para acelerar os processos de adoção.
14: Boa noite. Comissão Permanente da Câmara aprovou proposta que prevê medidas para acelerar a adoção e incentivar o convívio entre crianças e idosos. A reportagem é de Maria Neves.
15: A Comissão de Defesa dos Direitos da Pessoa Idosa aprovou o projeto do deputado Amon Mandel, do Republicanos do Amazonas, que institui medidas para acelerar os processos de adoção. A proposta também cria o programa Cuidar e Conviver, que prevê formas de integrar crianças ou adolescentes e idosos que vivem em instituições e não têm convivência direta com a família. Como forma de acelerar as adoções, o texto cria o Protocolo Nacional de Adoção Ágil. Dentre as regras previstas estão prazos máximos para cada etapa do processo de adoção, como determina o Estatuto da Criança e do Adolescente. A Justiça também deverá dar prioridade a processos que envolvam crianças de até 6 anos, grupos de irmãos e crianças com deficiência. Quanto ao programa Cuidar e Conviver, o projeto estabelece que ele será implantado de forma voluntária pelas instituições. Quando criada, a iniciativa deverá adotar ações como acompanhamento da interação entre crianças e adolescentes e idosos por profissionais capacitados e oferecer atividades educativas, culturais e recreativas aos envolvidos. Na opinião do relator do projeto na comissão, deputado deputado Luiz Couto, do PT da Paraíba, integrar crianças, adolescentes e idosos que vivem em instituições de acolhimento pode trazer benefícios emocionais e sociais para os dois grupos.
16: Os dois grupos têm em comum a vivência de não contarem com a convivência familiar de forma provisória ou definitiva. Dessa forma, pretendo haver benefícios para ambos no intercâmbio de experiências e no apoio emocional mútuo.
15: O projeto determina ainda que os processos de adoção terão de tramitar inteiramente por meios eletrônicos, prever perícias integradas e audiências concentradas. Ministério Público, Defensoria Pública, Judiciário, Conselhos Tutelares e equipes técnicas terão de instituir formas de interação permanente nos casos de adoção. A proposta ainda inclui o acolhimento familiar como política permanente na Lei Orgânica da Assistência Social e no Estatuto da Criança e do Adolescente. O texto prevê apoio financeiro, suporte psicológico, acompanhamento por equipes multiprofissionais e capacitação obrigatória para as famílias acolhedoras. De acordo com a Momandel, o apoio financeiro busca evitar que a manutenção da criança ou do adolescente dependa apenas da renda da família acolhedora. O projeto também reforça que o acolhimento familiar não se confunde com a adoção. O projeto, que busca acelerar os processos de adoção e promover a integração entre crianças, adolescentes e idosos que vivem em instituições, ainda será analisado por 3 comissões da Câmara. Se aprovado em todas, poderá seguir para análise do Senado. Da Rádio Câmara de Brasília, Maria Neves.
10: Segurança Pública.
17: Rodrigo de Castro, do União de Minas Gerais, defende a proposta de emenda à Constituição que reduz a maioridade penal de 18 para 16 anos. Na visão do deputado, a medida é uma resposta ao aumento da violência e contribui para fortalecer a segurança pública.
14: Rodrigo de Castro afirma que adolescentes de 16 anos já têm discernimento sobre seus atos e que a legislação atual favorece o aliciamento de menores por organizações criminosas. A matéria já foi aprovada na Comissão de Constituição e Justiça e segue agora para análise de uma comissão especial.
18: Uma das distorções que nós assistimos hoje é que jovens com 16 anos de idade, que podem votar para presidente da República, que têm pleno discernimento das suas ações, são beneficiados pela questão da maioridade penal e não podem pagar, às vezes, por um homicídio, por um crime de tráfico de drogas. Através da aprovação dessa PEC, da diminuição da maioridade penal, nós estamos dando uma resposta a esses bandidos, nós estamos dando uma resposta à sociedade, que ninguém está acima da lei.
10: Meio Ambiente.
17: Bruno Ganem, do Podemos de São Paulo, acredita que o descontrole populacional de animais está diretamente ligado aos casos de abandono, maus tratos e violência. Para ele, a castração é a principal ferramenta para enfrentar o problema.
19: A castração, ela é fundamental para quem defende a causa animal, mas muita gente que não é da causa não sabe que o impacto, ele vai além. Se a gente não tem um programa de castração nacional muito intenso, muito compatível com o volume necessário, a gente acaba tendo essa situação, né? E ao mesmo tempo tem uma outra vertente importante do trabalho da castração, que é a qualidade de vida do animal. É comprovado que o animal castrado, ele tem uma longevidade maior, inclusive.
14: De acordo com Bruno Ganem, o controle populacional dos animais contribui para a saúde pública porque facilita o atendimento sanitário e veterinário. Segundo o deputado, a castração é um ganho simultâneo para os animais e para a sociedade.
10: Educação.
17: Os deputados aprovaram um projeto que obriga o uso de hora-aula no cálculo da jornada dos professores. Saiba mais sobre o assunto na reportagem de Paula Bittar.
20: A Comissão de Constituição e Justiça da Câmara aprovou uma proposta que estipula a hora-aula como medida para calcular o tempo de professores e outros profissionais do Magistério da Educação Básica destinado às atividades diretamente com estudantes. Pela proposta, a hora-aula será usada como referência, mesmo se a duração for menor que 60 minutos. Relatora na comissão, a deputada Lídice da Mata, do PSB da Bahia, disse que o objetivo é aliviar um pouco os professores.
21: É um projeto muito importante que garante aos professores a inclusão do planejamento de atividades extras classe na sua carga horária normal. Portanto, faz com que não haja uma sobrecarga de trabalho para os professores.
20: O autor do projeto, o deputado Tarcísio Mota, do PSOL do Rio de Janeiro, acrescentou que a ideia é cobrir uma lacuna jurídica da Lei do Piso Salarial do Magistério Público da Educação Básica, que estabelece que 2/3 da carga horária do professor devem ser dedicados a atividades diretas com o educando e 1/3 para atividades sem interação com o educando, como preparar aulas e corrigir provas, mas sem definir como esse tempo será contabilizado. Segundo Mota, alguns governos começaram a usar a diferença de 10 minutos na hora-aula dos professores para contabilizar como tempo de planejamento.
22: Cada professor foi obrigado a pegar mais turmas, sem 1 centavo no salário a mais. Professores já massacrados, adoecidos nas salas de aula, foram obrigados a pegar mais turmas de uma hora para outra, porque contavam a chamada minutagem para o tempo de planejamento. Uma covardia, uma crueldade.
20: A proposta que estipula a hora-aula como medida para calcular o tempo de profissionais da educação básica destinado às atividades diretamente com estudantes já pode seguir para análise do Senado, a menos que haja recurso para votação antes pelo plenário da Câmara. Da Rádio Câmara, de Brasília, Paula Bittar.
14: Rafael Brito, do MDB de Alagoas, defende o cumprimento do piso salarial do magistério para todos os professores, incluindo os temporários. Ele alerta que quase metade dos estados e a maioria dos municípios brasileiros ainda não pagam o piso para a categoria.
23: Valorizar o professor é uma das políticas públicas que mais impactam a qualidade da educação. Um professor valorizado, com remuneração digna e segurança para exercer sua função, ele com certeza absoluta tem melhores condições de ensinar, de se dedicar aos alunos e de permanecer na carreira por muito tempo. Então a gente defende, né, o cumprimento do piso.
17: Rafael Brito orienta os profissionais que ainda não recebem o piso salarial a procurarem seus sindicatos ou o Ministério Público. O deputado reitera que o cumprimento da lei não é um favor à categoria, mas um direito conquistado.
10: Previdência.
14: Maria do Rosário, do PT do Rio Grande do Sul, é autora do projeto que institui pensão especial para crianças e adolescentes que perderam a mãe em decorrência de feminicídio. Ela afirma que a medida garante apoio financeiro para que os órfãos permaneçam com seus familiares em vez de serem encaminhados a abrigos.
24: Essa lei é importante porque as crianças, os órfãos de mães que foram assassinadas, em geral, o pai dessas crianças ou o padrasto é que cometeu esse crime. E a criança perdeu a mãe, perdeu o pai, perdeu o padrasto. Quando a mãe não deixa nenhuma pensão porque, enfim, já vivia uma condição de hipossuficiência, de pobreza, eu sempre fiquei me perguntando e ouvindo as avós que ficam com essas crianças, eu me dei conta que a orfandade significa uma grande responsabilidade para o Estado brasileiro.
17: Maria do Rosário lembra que o feminicídio deixa impactos permanentes na vida dos filhos das vítimas e defende o fortalecimento de políticas públicas de prevenção à violência contra a mulher. Ela também pede que o Estado atue para evitar novos casos e assegurar proteção às crianças afetadas.
10: Votação.
14: O plenário da Câmara pode votar projeto que cria mais exigências para a fabricação, comercialização e uso de fogos de artifício. O repórter Antônio Vital traz mais informações sobre a proposta.
25: Ganhou o regime de urgência e está pronto para ser votado no plenário da Câmara, projeto que regulamenta a fabricação, a importação, o armazenamento, o transporte, a comercialização e o uso de fogos de artifício. O projeto, já aprovado pelo Senado, prevê punições para quem descumprir as determinações. A queima não autorizada de fogo de artifício, por exemplo, poderá acarretar pena de detenção de 6 meses a 2 anos ou multa. A proposta já foi aprovada por 2 comissões da Câmara, com alterações em relação ao projeto original. Nas comissões de segurança pública e de meio ambiente, o texto final prevê apenas o uso profissional para os fogos que possam causar lesão grave e morte ou danos ao patrimônio e ao meio ambiente. Determina ainda que as fábricas só poderão ser instaladas na zona rural. Na Comissão de Constituição e Justiça, o relator deputado Lafayette de Andrada, do PL de Minas Gerais, incluiu limites para o barulho provocado pelas explosões. O limite máximo será de 120 decibéis nos lugares onde os eventos são autorizados. Nas áreas residenciais, o limite foi fixado em 110 decibéis e em locais considerados sensíveis, nas cidades, de 85 decibéis. O parecer, porém, não chegou a ser votado e o relator, Lafayette de Andrada, defendeu a aprovação do regime de urgência para o projeto.
1: Esse é um projeto importante que, na verdade, procura dar toda uma roupagem e uma legislação para a questão de fogos de artifício. Não só para a questão dos decibéis, dos barulhos, considerando os animais, considerando os autistas, considerando os locais, mas também toda a estrutura de comercialização, de harmonizamento, ou seja, de segurança. É um projeto muito amplo, merece ser debatido e, portanto, peço aos senhores deputados voto favorável à sua urgência.
25: O regime de urgência foi criticado por deputados do Missão e do Novo. A deputada Adriana Ventura, do Novo de São Paulo, disse que há pontos positivos na proposta, mas criticou a criação de novas exigências para fabricantes e comerciantes de fogos.
2: Nossa grande questão, e essa é a razão pela qual a gente vai orientar contrário, é que amplia muito a intervenção estatal sobre uma atividade econômica que já está regulada por diversos órgãos públicos. Cria um monte de exigências de licenciamento, certificação, rotulagem, armazenamento, fiscalização. Então a gente tem uma preocupação, a gente quer debater esse projeto, a gente se coloca à disposição para melhorar o projeto, para poder votar favoravelmente o mérito, se for o caso, mas é não.
25: Com o regime de urgência, o projeto que regulamenta a fabricação, o transporte, a comercialização e o uso de fogos de artifício pode ser votado diretamente no plenário, sem passar pela análise das comissões permanentes da Câmara. Da Rádio Câmara, de Brasília, Antônio Vital.
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10: Transportes.
5: Projeto aprovado pela Câmara reconhece a BR-319 como infraestrutura crítica para a segurança nacional. Capitão Alberto Neto, do PL do Amazonas, defende a proposta argumentando que a medida é essencial para integrar o seu estado e Roraima ao restante do país.
6: Segundo o capitão Alberto Neto, o projeto prioriza investimentos na rodovia e simplifica o processo de licenciamento ambiental. O deputado argumenta que a BR-319 vai facilitar o escoamento da produção, ampliar o acesso a serviços públicos e fortalecer a presença do Estado na região.
8: Então nós vamos destravar os licenciamentos ambientais, nós vamos trazer orçamento, mostrar a importância estratégica da BR-319 para o país. É um sonho de todo o amazonense e que nós queremos pertencer verdadeiramente a esse país. A gente nós não queremos ficar isolado. Isso afeta diretamente a nossa economia. No momento de estiagem, por exemplo, onde os nossos rios têm dificuldade para a navegação, é uma saída para o escoamento da nossa produção.
10: Consumidor.
5: Comissão aprova a proposta que busca resguardar direitos dos consumidores em relação ao uso de inteligência artificial. A repórter Silvia Munhato explica como isso pode ser feito.
26: A Comissão de Ciência, Tecnologia e Inovação da Câmara dos Deputados aprovou o projeto que estabelece diretrizes para proteger os direitos dos consumidores no uso de produtos e serviços que empreguem inteligência artificial, com foco em transparência, equidade e privacidade. As empresas ficam obrigadas a informar, de forma clara e destacada, quando o consumidor estiver interagindo com sistemas, respostas ou conteúdos gerados por IA. Também devem explicar de maneira acessível a função do algoritmo e seus impactos sobre a experiência do usuário. Em caso de decisão automatizada, como recusa de crédito, o consumidor terá direito de solicitar informações sobre os critérios utilizados. Além disso, poderá recorrer da decisão e pedir revisão humana. O projeto assegura ainda o direito do consumidor de pedir a exclusão de seus dados de bancos usados para treinar ou operar sistemas de IA. O texto ainda proíbe o uso de sistemas de IA que resultem em discriminação algorítmica, ou seja, tratamento desigual baseado em raça, sexo, idade, deficiência ou qualquer outro fator protegido por lei. É o que explica o relator, deputado Davi Soares, do Podemos de São Paulo.
0: É importante deixar claro que a IA, ela não nasce preconceituosa. Ela aprende a partir de informações que recebe. Se esses dados contiverem vieses ou discriminações, as respostas também poderão ser injustas ou discriminatórias. Por isso que o projeto estabelece a proibição da discriminação algorítmica e determina que as empresas adotem medidas para identificar e reduzir esses vieses.
26: O descumprimento das regras sujeitará as empresas à advertência com prazo para correção, multa de 1% a 5% do faturamento e suspensão temporária do uso de sistemas de IA. O texto também autoriza o uso de IA certificada pelo Executivo para revalidar receitas médicas de medicamentos de uso contínuo, conforme regulamentação a ser definida. A proposta, que busca proteger os consumidores em relação ao uso da inteligência artificial, será analisada pelas Comissões de Defesa do Consumidor e de Constituição e Justiça. Da Rádio Câmara de Brasília, Silvia Minhato.
10: Trabalho.
6: Glauber Braga, do PSOL do Rio de Janeiro, defende a proposta que reduz a jornada de trabalho e acaba com a escala 6x1 sem redução salarial. De acordo com o deputado, a medida garante mais dignidade e tempo de descanso para os trabalhadores.
3: O trabalhador brasileiro tem o direito de ter mais um dia à sua disposição para ter vida além do trabalho, para cuidar da sua saúde mental, para estar mais tempo com a sua família, para ampliar a sua formação sobre os mais variados temas, para fazer aquilo que ele queira fazer. Eles vão ficar mais dispostos, com uma maior capacidade de trabalhar, já que eles não estão sendo explorados à exaustão, como é o regramento que a gente tem nos dias de hoje.
17: Glauber Braga argumenta que experiências internacionais já demonstram que a produtividade das empresas não diminui com a redução da jornada. Ele cita ainda que pesquisas de opinião mostram que a grande maioria dos brasileiros apoia o fim da escala 6x1.
6: Termina agora o jornal Câmara dos Deputados, produzido pela Rádio Câmara, com trabalhos técnicos de Wellington Teles e apresentação de Val Monteiro e Luciana Vieira. Uma boa noite para você.
17: A Voz do Brasil volta na segunda-feira. Boa noite e bom fim de semana.
10: 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Boa noite.

0: 21h55.
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4: Você sabia que o moca é um dos mais saborosos tipos de café? É feito a partir de um tipo raro de grão. Ocorre quando apenas uma semente forma-se dentro do fruto do café. E o único grão concentra todo o nutriente da polpa do fruto, por não ter de reparti-lo com outro grão. Assim, fica com sabor mais concentrado e seu formato regular permite uma torrefação mais uniforme. Os mocas são conhecidos ainda como frutos machos ou caracóis.
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0: Obrigado, meu irmão. Obrigado. Tamo junto, eu sinto muito, mas não vai me achar.
1: Quem gostou, dá um grito aí.

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0: Cristiano, tamo junto, meu irmão.
1: Eu acho que você tem que mandar aquela mensagem. Mas manda o que tá no seu coração.
2: Porque se fosse eu falaria.

0: mais forte. 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
1: Duas horas e 48 minutos.
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4: Você sabia que para os budistas e hinduístas ortodoxos, a sexualidade é inconveniente? O sexo não é bem visto por desgastar energias. Em compensação, nos tantras budistas e hinduístas, a sexualidade aparece como fonte de energia espiritual, sob a condição de se conseguir dominá-la em vez de ser dominado.
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0: abraço, né, maior.
1: É boiadeira.
2: É boiadeira.
1: Ana Castela!
3: Ana de Vida!
1: Não, a princesa, gente.

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4: Você sabia que o Moca é um dos mais saborosos tipos de café? É feito a partir de um tipo raro de grão. Ocorre quando apenas uma semente forma-se dentro do fruto do café. E o único grão concentra todo o nutriente da polpa do fruto, por não ter de reparti-lo com outro grão. Assim, fica com sabor mais concentrado e seu formato regular permite uma torrefação mais uniforme. Os mocas são conhecidos ainda como frutos machos ou caracóis.
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0: de um mês e pouco, igual eu tô agora. Me fala aí se vale a pena.
1: Vale não, viu?
0: Valeu, Goiânia!
2: Obrigado, gente.
0: E aí, Arnaldo?
2: Obrigado.

0: 3:52.
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4: Você sabia que o moca é um dos mais saborosos tipos de café? É feito a partir de um tipo raro de grão. Ocorre quando apenas uma semente forma-se dentro do fruto do café. E o único grão concentra todo o nutriente da polpa do fruto, por não ter de reparti-lo com outro grão. Assim, fica com sabor mais concentrado e seu formato regular permite uma torrefação mais uniforme. Os mocas são conhecidos ainda como frutos machos ou caracóis.
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Bom dia, a partir de agora está no ar o nosso Sabadão Sertanejo. Muito bom dia para você. Estamos chegando.

0: as melhores músicas do campo sertanejo. Muito bom dia. Hoje, sábado, dia 8 de agosto de 2026. E com a graça de Deus, o Todo-Poderoso, Onipotente, nós estamos começando mais uma edição do Sabadão Sertanejo.
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0: Pois é, eu prometo tocar muita música sertaneja pra você. Lembramos ao nosso ouvinte de 5 agora até as 6 da manhã, aquele repertório de música caipira, música sertaneja, música raiz, forró pé de serra, tudo isso que o pessoal do campo gosta de escutar, você vai ter agora acesso com o nosso Sabadão Sertanejo. Por isso você está ouvindo a Rádio Grande RFM, empresa de comunicação do Grupo Moacir Andrade, sob a responsabilidade dele, Moacir Andrade Filho, o Bola, na produção e apresentação do Sabadão, este amigo de todos os sábados, o amigo Sérgio Melo.

Semas Caipira do Rado Alagoano. Já são 4h58 da batina, como dizia o nosso saudoso Zé do Rojão. Bom dia, meu amigo, homem do campo, acordando cedinho pra cuidar da criação e também da plantação. Bom dia. Bom dia, meus amigos vaqueiros, espalhados pelos currais da vida, pelas fazendas, né? Para garantir o leite da criançada. Bom dia. Bom dia para você que já sintoniza de perto ou de longe as ondas da nossa rádio Grande Rio FM, a 99.1, na cidade mais linda das Alagoas, aqui em Penedo, nas margens do Velho Chico. Eu dou um bom

Eita, Lourenço Lorival, nosso abertura do nosso Sabadão Sertanejo. São 5:02 da batina. Eita, Sabadão Sertanejo incrível. Meu compadre Alcimar Monteiro vai fazer exatamente sua participação no Sabadão. Deixa eu dar um abração a todo mundo que já tá ligadinho com o Sabadão Sertanejo. 5:03, bom dia. Meu amigo Zé Padeiro já tá na sintonia com o Sabadão, nos dá um bom dia. Eita, Zé, bom dia, obrigado pela participação.

Acima Monteiro, e assim nós vamos nos despedindo de mais uma madrugada. Mais um dia tá chegando, acorda menino, 5 horas e 5 minutos, 5 e 6. Esse é o meu compadre Alcima Monteiro, cantando, brilhantando o nosso sabadão sertanejo. Pois é, rapaz, o Alcimar, obrigado pela participação, Alcimar Monteiro, no nosso sabadão sertanejo, a Três Coco cantando. Só o sabadão tem coragem de fazer esse estilo musical diferenciado, o programa que tem cheiro de terra, viu? Abraçando meus amigos espalhados por toda a região, meus amigos motoristas, vai com Deus, boa viagem, ó, tem muita neblina na estrada, viu, cara? Peguei uma madrugada fria, mas bonita, a lua brilhando no céu, as estrelas também, aquela brisa incrível da madrugada. Nós estamos nos despedindo de mais uma madrugada, acolhendo mais um dia, que vem um dia abençoado por Deus para todos nós, né?

Beleza, sabadão sertanejo. É a Três Coco cantando, rapaz. Eu tô aqui pra fazer uma pesquisa, acabei tirando uma música do ar, né? Fazer o quê, né? Isso acontece. Meus compadres, Tunique Tinoco cantando pra nós exatamente a cantiga Beijinho Doce. Bom dia, minha comadre lá do campo, já fazendo um cafezinho pra molecada tomar, né? Pode abraçar o pessoal em casa, na varanda da casa, na cadeira de balanço, contemplando o amanhecer. Eita, coisa boa, com ouvindo o Sabadão Sertanejo, né? Você que tá no, aí na Fazenda da Vida, nos povoados, pé da serra. Nós temos o privilégio de ver o amanhecer diferente. Aquele abraço apertado, sorriso dobrado, que amor sem fim. Oi, escute, eu tô aqui tomando um cafezinho, você quer, oi? Presta atenção, oi. Eita, bicho gostoso, são 5:09, bom dia.

Um doce, ó, gente, já quero agradecer a maciça audiência, gente, obrigado, beijo, viu, pelo carinho da escuta, ó, 5h10 da manhã, já são que horas? 5h10, já tem aqui a minha amiga Núbia do Povoado de Las Antas, Igreja Nova, já mandou pra nós, Roberto e Jéssica na sintonia, meu amigo Dário, obrigado pela sintonia, ô Roberto, grande abraço a você também, a sua esposa, deve ser a esposa dele, Jéssica, né? A Vera da Casa das Carnes, sintonizado conosco, Zé Padeiro, daqui a pouquinho, coloco todo mundo pra falar, são as pessoas chamando o Zap no sabadão, ó, aguarda um pouquinho, daqui a pouquinho, deixa eu me inteirar, daqui a pouco eu libero o telefone, agora não, tá certo? Deixa eu fazer o programa do jeito que eu gosto na madrugada mais linda dessa semana. Obrigado, Tonico Tinoco. Ó, vou trazer esse clássico. Lembra desse clássico aqui, ó? Eita! É o meu compadre Jacintinho cantando pra nós exatamente a cantiga Rosa Branca. Eita, sabadão sertanejo com cheiro de terra. No

0: Um sertanejo diferenciado, rapaz. Bom dia pra vocês, já são 5 horas exatamente e 13 minutos, 5 e 13, bom dia. Esse é o Amanhecer Mais Caipira do Rádio Alagoano. Eu sou o Sérgio Melo, muito bom dia pra você, obrigado pela companhia, pela sintonia. Já tem muito aparelho ligado por toda a região, meus amigos do campo que acorda cedo pra cuidar da vida, meus amigos vaqueiros. Fala em vaqueiro, deixa eu mandar aqui um abração, rapaz, pra o meu amigo Branco do povoado Lagoa Grande, me encontrou ontem depois da divulgação que eu faço na cidade de Igreja Nova. Rapaz, Sérgio Melo, não me conhecia pessoalmente, foi aquela festa e disse, rapaz, a gente não perde um programa seu. Meu amigo Branco tá tirando, ele disse que tira o leitinho da vaca dele lá com o radinho ligado no curral. Eu não digo a vocês, né? Grande abraço, meu amigo Branco, também o Bidé, que é presidente da Associação dos Moradores do povoado Lagoa Grande, município de Igreja Nova. Aí ele disse, Sérgio Melo, rapaz, lá um monte de gente ouve o seu programa. Então um abração a todo o pessoal do povoado Lagoa Grande, Chinaré, Cajueiro, toda essa região. Você que nunca ligou no programa, gente, é importante ligar pra gente saber de onde você está falando, de onde você está nos acompanhando. É o 3551-6600. Tem que ir um monte de WhatsApp pra colocar o povo pra falar, né? 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Com certeza dando plantão por esse meio de mundo aí. Padre Sérgio Melo, pessoal, chega no meu consultório e diz que ouviu no seu programa. Coisa boa, viu? Obrigado, pessoal. 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Olha só, tem muita gente que fala comigo. Vamos lá colocar o corpo para falar, Sérgio Belo. Não dá tempo que vai acumulando mensagem. Vamos lá. Começando pelo Zé Padeiro, que foi o primeiro ouvinte da Quiva dos Outros para nós. Olha, o Zé mandou usar para mim 4h49. Bom dia, Zé.
1: Bom dia, Sérgio Melo. Tá falando aqui, é só o Zé Padeiro, rapaz.
0: Bom dia, Zé. Vou
1: mandar um alô aí pros pessoal aí. Mandar aí pro Marcelo, Moisés, Pelula de Peixe, o Pato Broco.
0: Certo.
1: O Pato Broco. Mandar um alô aí para o seu Zé Ailton. Mandar um alô aí para o Padre Mar, Bamba e Adail. Mandar um alô aí para o Crademir, rapaz, na rua João Ramalho.
0: Pronto.
1: Gel.
0: Certo.
1: Tá certo? O Anjo. Zé Ivan, rapaz. Tá certo? E mandar um alô aí para minha esposa Lourdes, tá certo?
0: Dado o recado, Zé.
1: E manda alô aí para o Gugu, o Alisson e o Cássio. Estou escutando o seu programa aí todos os dias aí, rapaz. E a Cássia, minha filha, hein? Tá certo? Bom trabalho, meu amigo.
0: Beleza, Zé Padeiro, obrigado pela participação. Manda um abraço aqui também para Núbia, da Ilha das Antas. Mandou um nós aqui, uma mensagem aqui positiva para nós. Obrigado, Núbia. Grande abraço a você, a família e também agradecendo aqui ao Zé Padeiro. Mais um ouvinte, meu amigo Roberto. Bom dia, Roberto.
2: Bom dia, um bom dia, saúde e paz para nós todos. Amém, é Roberto Balsa de Isabel.
0: Isso.
2: Mandar um abraço aí pro nosso amigo Cido Calceiro e a todos. Fica com Deus e até 2 a 8. Todo sábado eu escuto, só que eu não ligo, mas fico ligado.
0: Coisa boa, Roberto. Obrigado pela participação. Meu amigo Cido Carroceiro, Roberto tá mandando um abração para você, viu? Vamos lá, meu compadre Dário da Coab. Gente, ó, já são 5h22, já tem esse monte de gente falando conosco. Obrigado por essa maciça, incrível audiência. Meu amigo Dário, bom dia, Dário.
3: Bom dia, Sérgio Melo. Bom dia, Sérgio Melo. Manda um alô pra Coab, Sérgio. Manda um alô pra Ponta Mofina, Sérgio. Passa a música do Barreirito, Sérgio.
0: Deixa comigo, Dário. Abração aí o pessoal da Coab e da Ponta Mofina. Sinta-se abraçado por mim, Sérgio Melo, a pedido do meu amigo Dário da Coab. Música. Vamos falar com o Hélio Carroceiro. Bom dia, Hélio.
4: Bom dia, bom dia, bom dia, Sérgio Melo. Bom dia, Sérgio Melo. Toque a música aí do Barreirito. Uhum. E oferecer a todos os pais de Penedo, Alagoa, a você, a todo povo que faz a minha sarrada. A todos os pais que é a minha sarrada aí, a 99.1. Tio Ira Zé Branquinho, Dona Pé. Da Tio Ira Zé Branquinho, Chicão, ao o meu amigo da Tulipa, meu amigo lá do Campo Artão, do Belo Vaqueiro, o Ailton, o Val Sapateiro, o Dodge Correiro, a todos, as minhas cavadeiras, Ceal, Guaxinim, todos pais de Penedo e região. Grande pra mim e pra vocês aí, galera. Chama na bola. Tamo junto.
0: Beleza, Hélio Carroceiro, ele quer ouvir Barreirito, vou tocar pra você e também pra o Dário a música O Menino da Canoa. Vamos ao telefone, tem um ouvinte aqui rapidão comigo, vamos lá, bom dia, ouvinte. Alô, telefone.
5: Alô, bom dia, meu querido.
0: Oi, meu amigo Cido Carroceiro, bom dia.
5: Bom dia, meu querido, como é que o senhor está aí, a família, meu irmão?
0: Tudo na paz, graças a Deus, melhor agora falando com o senhor, né?
5: Ah, tô já, Deus, e aí, escutando a voz desses amigos ouvintes, que sempre está interagindo aí no seu programa, né? Ah, então é só agradecer a Deus, né, Sérgio?
0: Com certeza.
5: E Roberto mandou um alô pra eu, não foi?
0: Mandou, Roberto.
5: Um abraço aí pra nosso amigo Roberto, é na cidade de Penedo, né?
0: Penedas, Alagoas.
5: Nosso amigo aí, compadre da Bahia, esse irmão aí, alagoano, que sempre tá na cidade, né? O Zé Padeiro. Você falou de vaqueiro, também a vaca é uma amiga aí do bairro São Francisco, né?
0: Sim.
5: Com certeza. Os amigos aí de Igreja Nova, minha comadre Núbia, aí na Ilha da Santa. Compadre Sejão da Polônia, sempre é ligadinho. Com a Luzia Filóvis, também de Igreja Nova, né? Luzia Filóvis mora em Igreja Nova, né, Sérgio?
0: Não entendi.
5: Luziette Love,
0: Certo.
5: Mora aí em Igreja Nova, né?
0: Exatamente, mora em Igreja Nova.
5: Um abraço pra ele, família, esposa e família, viu? Esse irmão é Lagoa que é a cidadania. Nossa amiga aí, o Souza de Poação de Água, o rapaz filha de Cidão, tá Zirene também, que é da cidadania. A dona Eliane, não me engana. Ó, já tem gente me empurrando aí, viu?
0: Já que o sabadão é assim, viu? E
5: rapaz,
0: chegando mensagem.
5: Vai começar a liberar os telefones, viu? Tem meu Barreirito também, se puder tocar.
0: Pronto, vou trocar.
5: A hipocrisia, viu?
0: Pronto, tá certo.
5: O Lira do Peixe também, vai aqui na cidade de Propriá, nós estamos aqui de Propriá. Ou seja, nós estamos pedindo a Deus aí, pela saúde do nosso amigo Maisão, que tá. Eu não sei se ele ainda tá no hospital, vou saber hoje. Ele acha que ele ia fazer uma cirurgia, viu?
0: Ah, tá certo.
5: Nosso amigo Maisão, viu? Eu não sei se eu estou em contato com ele, mas ele tá todo, viu?
0: É, eu tenho falado com ele fora do ar, né?
5: É verdade. Eu pedi na vez aí pela saúde dele, pela saúde também com mais Núbia. Meu compadre Chico, com mais Diana aqui no Pai de na roça, com duas garrafas de café.
0: Eita,
5: o café
0: coisa
5: é feito a lenha, viu?
0: Ah, ô Chico, manda um cafezinho desse pra mim, com a Diana, porque o cafezinho na.
5: Manda um cafezinho pra lá, sabe, do compadre Sérgio Melo, rapaz?
0: É, é. Olha, o ouvinte tá.
5: O bigode de aço também, ô Sérgio.
0: Oi.
5: O bigode também fez uma cirurgia, viu? Nosso amigo bigode de aço aqui no Pai de Nova.
0: Ok.
5: Também não esquecendo do seu Vagacinho do Castro, em família. Matheus aqui, família, o Viló, a Diana, a Cecília. Aliás, Ana Chefa, o Adriano, a todos, que Deus abençoe nossa vida do peixe, salva aqui na cidade de Amparo, o Porró também na cidade de Itabi, né?
0: Uhum.
5: Estão me empurrando, viu? Tá
0: é
5: bom,
0: que
5: Deus abençoe e até sábado, certo, nosso poderes do dia. Aquele que eu esqueci, vamos desculpando aí e a todos os nossos amigos vindos.
0: Beleza, esse é o Cido Carroceiro, vamos lá, Vera, bom dia, Vera.
6: E bom dia, eu tô ligado aqui na Rádio Meu DSM. Tá aí, Sábado Vaqueiro, se não me engano, a música, viu? Bota aí pra mim e Filha dos Pais pra você, viu? Tudo de bom, Deus abençoe.
0: Obrigado, Vera, pela participação no Sabadão Sertanejo. Tem mais gente, vamos lá, Arapiraca. Nós estávamos falando com o Cido Carroceiro aí de Japoatão, Sergipe, viemos pra Penedo, agora vamos lá, Arapiraca. Bom dia, Eliene.
7: Bom dia, Sérgio.
0: Bom dia.
7: É um ótimo sábado, abençoado por Deus e Nossa Senhora, que Maria passe à frente. Para nós e para toda a nossa família e para todos que estão ouvindo este maravilhoso programa. Gostaria de ser atendida com a música de Luan Santana, Deus é Bom. Ofereço para meus... Ailton, o meu filho Wesley Campina, a minha filha Williane, o meu neto Wesley Gabriel, o meu genro Gabriel, e para sua Amadeus e família, Cido Carroceiro e família, Valdeci e família, E lembrando, rapaz, é Lilo do Peixe e Família. E para todos que estão ouvindo esse maravilhoso programa, bom dia, Sérgio.
0: Bom dia! Agora sim, pode ligar o telefone. Eliane de Arapiraca. Né? Pronto, é Eliane de Arapiraca nos acompanhando aqui. Pronto. Eita, sabadão de audiência. Bom dia, ouvinte.
8: Ô, Sérgio.
0: Oi.
8: Rapaz, eu me esqueci, rapaz, que nós somos papai. É oferecido também aqui amanhã, né? Domingo, dia dos papais, né?
0: Com exatamente, dias, né, exatamente.
8: Deus abraça a todos os papais do Brasil e do mundo. Aí do Baixo Amorcês, muito obrigado, viu, Daniel?
0: Falou, meu irmão. Tá aí, ó.
8: E também pro seu esposo aí, que é papai, né? Pra todos os nossos amigos vídeos. Muito obrigado, Daniel. Nosso amigo Nilo Peixe, Viló, Viló, São Mateus, Portugal, viu? Obrigado,
0: pois é, esse é o nosso amigo Cido Carroceiro. Vamos lá trazer Moacir Laurentino. Na sequência tem Barreirito, a criança morta.

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1: Vamos ao telefone, ou alô, telefone, filha, bom dia.
2: Bom dia.
1: Com quem eu falo?
2: César, do Peba.
1: Oi, César, prazer em falar com você no Prado Peba.
2: Rapaz, eu sou ouvinte dessa rádio.
1: Certo.
2: E todo dia, de começo de manhã até agora de manhã, de novo.
1: Entendi. 24
2: no ar.
1: Certo.
2: E eu sou ouvinte fiel a vocês.
1: Obrigado, irmão.
2: E eu conheço o Hélio Valseiro. O Hélio foi criado junto comigo na Coreia.
1: Entendi.
2: A gente se conhece muito bem. E eu quero uma música aí do pai. Que fala do pai.
1: Tá certo. Toco na sequência uma música bacana que fala sobre pai pra você. Tá bom, César?
2: Tá certo.
1: Grande abraço. Obrigado. A você e todo o pessoal aí do Peba, da Pré do Peba, sintonizado com o Sabadão Sertanejo.
2: Obrigado.
1: Falou, César.
2: Obrigado.

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1: Beleza, Moacir Laurentino, Sebastião da Silva, trazendo pra nós a cantiga A Criança Morta. Vamos ao telefone. Alô, telefone, bom dia.
2: Bom dia, seu Gilberto.
1: Bom dia, seu Amadeu, tudo bem?
2: Estamos aqui, mano. Hoje no seu programa, o Rio de Janeiro falando, né? E a gente fica muito feliz de estar aqui, né? Abraçando todos os ouvintes que estão no momento assistindo o programa.
1: Ô, seu Amadeu, tenta mais um contato aí. Tenta mais um contato aí, que tá muito ruim a sua ligação. Veja uma outra posição aí, seu Amadeu. Pronto, não estamos conseguindo ouvir nada aqui pelo retorno do rádio, né? Ô, seu Amadeu, tenta uma outra ligação aí pra gente tentar colocar o senhor pra falar bem, que não tá dando pra entender o que o senhor está dizendo. Agora tem Barreirito, Hipocrisia, pra o Cido Carroceiro, Hélio, Chama na Bota, e também foi outra pessoa que pediu, né? Foi três ouvintes que pediu, né? O Barreirito. Pronto, pra quem pediu, vamos lá, tentar um outro contato aqui. Bom dia, seu Amadeu.
2: Voltou de novo.
1: Pronto, agora melhorou. Fica à vontade um sabadão, viu?
2: Aí nós estamos aqui, meu irmão. Aqui com a graça de Deus, ao lado do Giló, ele está aqui tomando um cafezinho, né? Mandando um forte abraço para você.
1: Grande abraço ao Giló.
2: Ao lado da sua grande amiga, Dona Josefa, o Adriano, né?
1: Certo, abraçando todo mundo aí, viu?
2: A todos os ouvintes dessa querida emissora. Mandando um forte abraço para a minha filha Lúcia, seu esposo, a Carla, toda a sua família. Mandando um forte abraço aí, Giló tá mandando um forte abraço para o popular Bigode de Aço, que é de tal operado, Chico Chabotão, né? Ana de Sobrinha. E também para Luz, Igreja Nova, né? O Souza, o Aparecido de Ponte Nova, todo o povo bom, a Luz, né? Que está no vídeo, essa mulher maravilhosa. Ele é Miguel de Aço, que já falou, que Deus proteja ela. É uma mulher muito generosa, muito delicada, que Deus tome assim conta de toda a família dela e todos nós. Que Deus abençoe você, sua mamãe, a Maria Beatriz, né? O Ginival Catu, Roberto, que já falou, né? Que Deus dê a paz e a saúde do Marizão, que está muito doente, precisa de uma graça de Deus. Deus abençoe a Maria da Canoa de Cima, a Irene, e todos. Eu já falei em Elias de Arapiraca também, e Deus abençoe todos os ouvintes, né? E também pedindo proteção, que amanhã é dia do papai, que Deus proteja todos os pais que estão ouvindo o seu programa Sabadão Sertanejo. Que Deus abra as portas do céu, as suas graças e a sua bênção, proteja todos nós e vocês também, que é o condutor desse grande programa que faz a alegria e a felicidade do povo acontecer todos no sábado por essa grande Rio, essa emissora de maior prestígio, a mais sensibilizada do rádio alagoano. Bom dia, Sérgio Melo, felicidade, meu amigo.
1: Tá certo, obrigado, seu Amadeu, pela participação. Grande abraço à turma aí todinha no povoado lá, Sítio Lages, município de São Francisco, né? Obrigado pela participação no sabadão. Vamos de Barreirito. Ó, teve três ouvintes que pediram. O Barreirito já toca para a mesma música para três ouvintes. São 5:38.

O sertanejo, a música Hipocrisia, para atender três ouvintes no sabadão. Ó, eu tenho aqui mais uma porção de ouvinte falar comigo. Abraço aqui o Lila do Peixe, grande abraço em própria Sergipe. O Irã da Perucaba tá conosco, bom dia Irã. A Edinalva também tá conosco, eu acho que é o Badé, ou que a Edinalva é a esposa dele, né? Mais um abração aí, daqui a pouquinho, depois do nosso bloco comercial, eu toco o restante das músicas, como do Luan Santana, para nosso ouvinte Eliane de Arapiraca, né? Também coloco os demais ouvintes para falar conosco. Ó, você nunca ligou para nós? Telefone é o 3551-6600, também é o WhatsApp, viu? 3551-6600. Você é empresário, político, toda a região, se quer no seu sabadão, venha para cá vender seu nome, sua empresa, vai

0: Vamos faturar, volto na sequência com muito mais. Já são, sabe que horas? 5h42, vou tomar um cafezinho que eu não sou besta e volto daqui a pouquinho com muito mais do Sabadão.
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7: Ok, estou de volta para fazer mais um bloco musical dentro do Sabadão Sertanejo. São 5h57 da batina. Como falava o nosso saudoso Zé do Rojão, eu volto também em nome de Giovanni Buffet, que faz sua festa acontecer. 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Ó, dá tempo aqui rapidão, a gente ainda colocar o vinho para falar. Vamos lá, coloca aqui o nosso ouvinte Irã da Perucaba. Bom dia, Irã.
8: Bom dia, Sérgio.
7: Bom dia.
8: Sérgio, aqui é Irã de Perucaba.
7: Certo, Irã.
8: Gostaria uma música de Leonardo, qualquer. Sim. Uma delas.
7: Pronto, deixa comigo, viu?
8: É de volta de Perucaba, Marco da Padaria, principalmente para o meu pai. Feliz dia dos pais amanhã para nós todos. E para todos que estão assistindo esse programa. Tchau, fique com Deus, tudo bom.
7: Obrigado, Irã. Grande abraço, pessoal da Perucaba, né? Somos bem ouvidos aí na Perucaba. Também aqui, mais um ouvinte estava aqui na espera, rapaz. É, deixa eu ver aqui, pronto. A Edinalva, né? Não sei se é a Edinalva ou se é o esposo dela. Bom dia, ouvinte.
9: Bom dia, meu amigo Sérgio Melo.
7: Bom dia.
9: Aqui é Edinalva do Saco do Arroz.
7: Pronto, Edinalva.
9: Quero
7: do Saco de Arroz.
9: Um feliz dia dos pais, muita paz, saúde. Para todos os pais, a sua família. A meu esposo José Anselmo, a Edivaldo Vasconcelos, Zé Luiz, Neném da Neiva, Gilmar, Roque, todos os pais do nosso Brasil, que Deus dê um dia de muita paz e saúde a todos eles. Que Nossa Senhora esteja sempre no caminho de todos os pais. Você passar uma música de Xuxa de Chororó especial para o José Anselmo, Neném da Neiva, Zé Luiz, para todos eles e para você também.
7: Vamos lá, libera aqui.

Pronto, agora sim, né? Obrigado, minha amiga Edinalva. Saco do Arroz fica município de Igreja Nova, parece meu Penedo. Me confirma aí, viu, Edinalva? Qual é o município aí, pra gente, por gentileza? Bom dia aqui para o meu amigo Laudécio. Bom dia, Sérgio Melo. Que amanhã você tenha um feliz dia dos pais. Toque Sérgio Reis, filho adotivo. Pronto, toco depois de Ave Maria Sertaneja. Ó, eu tenho agora o nosso, nossa Ave Maria Sertaneja. São 6 em ponto. Atenção, meio do campo. Tira o chapéu da cabeça. Tira as peixeiras da cintura, porque nós temos agora Ave Maria Sertaneja.

Beleza. Beleza, esse é o nosso momento de fé. Daqui a pouquinho está chegando por aqui o Padre Paulo Lima para trazer a palavra de Deus para nós. Cadê o Padre Paulo Lima? Ora.

0: Vamos trazer agora exatamente, diretamente de Aracaju, Sergipe, o meu querido amigo Padre Paulo Lima. Bom dia, Padre Paulo.
1: Olá, queridos irmãos e irmãs, que bom que estamos evangelizando e você acompanhando conosco aqui nesta programação Líder em Audiência, o Evangelho para hoje, sábado, dia 8 de agosto. Estamos no mês vocacional, estamos hoje celebrando a memória de São Domingos, e o Evangelho para a nossa reflexão hoje é o de Mateus, capítulo 17, versículo do 14 ao 20. Acompanhe comigo agora. O Senhor esteja convosco, Ele está no meio de nós. Proclamação do Evangelho de Jesus Cristo segundo Mateus. Glória a vós, Senhor. Um homem disse a Jesus: Senhor, tem misericórdia de meu filho, que é lunático e sofre, pois muitas vezes cai no fogo e muitas vezes na água. Eu o trouxe a teus discípulos, mas eles não puderam curá-lo. Jesus respondeu: ó geração incrédula e perversa, até quando estarei convosco? Até quando terei de suportar-vos? Trazei-o aqui. Jesus o repreendeu. O demônio saiu dele e o menino ficou curado. Então os discípulos disseram: por que nós não podemos expulsá-lo? Ele lhes disse: por causa da vossa fé pequena. Se tiverdes fé do tamanho de um grão de mostarda, nada vos será impossível. Palavra da salvação, glória a vós, Senhor. Queridos ouvintes, crer é um ato humano, como se lê no Catecismo da Igreja Católica, e não se opõe à razão. O ato de fé supõe a liberdade da vontade, uma adesão pessoal e livre a Deus e toda a verdade por Ele revelada. De fato, queridos irmãos e irmãs, creio porque Deus me concedeu o dom da fé e porque quero crer. Estas duas afirmações andam juntas, ainda que pareçam contraditórias. Ó geração incrédula e perversa, de Jesus, com um mínimo de fé moveria montanhas, mas nem isso eles têm. Desça agora sobre você, a sua casa, a sua família, a bênção do Deus Todo-Poderoso, em nome do Pai, do Filho e do Espírito Santo. Amém. Fica com Deus. Amanhã, não esqueça, a gente se encontra aqui na programação Meditando a Palavra do Senhor. Até lá.
0: Bom dia, obrigado, padre. Padre Paulo Lima, grande comunicador, né, em Sergipe, natural de Penedo, atua na Diocese de Aracaju, grande comunicador, tem programa de TV, na TV Canção Nova, enfim. Padre Paulo, que alegria para mim ter o senhor trazendo para nós, para os nossos ouvintes, a palavra de Deus, que sempre é edificante para nós. Me chama a atenção a posição de Jesus: geração incrédula, né, e perversa. Ele falou isso há 2017 anos, 26 anos atrás. O que ele falaria hoje para nós, né? Se há 2000 anos atrás ele falou que aquela geração era incrédula e perversa, o que ele diria de nós hoje, né? Depois me chama a atenção a posição de Jesus dizendo: se você tiver uma fé pequena. É interessante que Jesus nunca pediu para termos uma fé grande. Ele disse: ó, é só uma fé pequena e vocês removeriam montanhas. Para nós isso é preocupante, porque nem uma fé pequena nós temos ainda, né? Interessante a gente perceber os detalhes da palavra de Deus. Perceba que ele não pediu para termos uma fé grandiosa. Ele disse: é uma fé pequena. E como o padre colocou, ter fé é uma busca, é uma decisão minha. Eu posso decidir não querer ter fé, mas eu posso decidir em querer ter uma fé em Jesus, na sua palavra, nos seus ensinamentos. Esse é o nosso quadro Momento de Fé, dentro do Sabadão Sertanejo. Frei Gilson, canta pra nós, Frei, trazendo bênção pra todos nós. Diga amém. Pois é, nós ouvimos aí o padre, o Frei Gilson, e agora tem Luan Santana, Deus é muito bom, para nossa ouvinte Eliene de Arapiraca. Esse é o Sabadão Sertanejo.

0: Beleza, Luan Santana, Deus é muito bom, musicão no Sabadão Sertanejo, coloco mais ouvinte pra falar comigo, eu tenho aqui Quero Colo com o Leonardo, pedido musical do nosso ouvinte, tenho também aqui Filho Adotivo e Chitãozinho Chororó, são três pedidos musicais, a Edinalva pediu Chitãozinho Chororó, alguém que pediu Leonardo, né, deixa eu lembrar quem foi, e o nosso ouvinte aqui, deixa eu ver mais, Laudes pediu Filho Adotivo, Lila do Peixe Impropriar, bom dia Lila.
1: Bom dia, meu amigo Sérgio Melo. Bom dia, essa turma boa aí. Graças a Deus, estou melhorando da gripe, mas ela vai e volta. Sérgio Melo, eu queria pedir uma música de Rick Renner. Essa Santa Maria, viu? Santa Maria, é. Ó Senhora Aparecida. Para oferecer essa turma boa aí, rapaz, esses ouvintes seus aí, que se acorda às 4 horas da manhã, como eu também, entendeu? Quero oferecer a minha amiga Lu aí em Igreja Nova, João da Colônia, Manuel, esposo dela, Tonho da Parabólica, Marizana Saúde, meu amigo Bigode de Aço, Cid Jabotã, essa turma boa, aí Arapiraca, né, seu Clementino, Dona Quitéria, a Eliane, essa pessoa, gente boa aí, viu? E aqui em Penedo, Pato Branco, Reinaldo aí, rapaz, Zé Padeiro, meu amigo Beto dos Peixosos, que eu não vi mais ele falar, meu amigo também aí, Aguinaldo do Pão, Zé de Dedé, Eliane Tonho, aqui em Penedo. E então, se essa turma Bobigo da Balsa, Sargento Batista Noiteiro, Dona Marlene, São Isaías, Jorge Pedreiro. Então, meu amigo, essa turma boa aí, meu amigo. Quero mandar um abraço para todos. Mauro da Bititinga, Mauro do Peixe, viu? Essa turma boa aí, Sérgio Melo. Então, eu quero pedir essa música para oferecer a todos. Meu amigo no Rio São Francisco, Badé do Siri. Obrigado e um bom fim de semana para você, Sérgio Melo.
0: Beleza, Lila. Obrigado pela participação no Sabadão Sertanejo.
1: E bom dia dos pais para você.
0: Ok, obrigado para você também, meu amigo. Vamos lá, mais gente aqui. Deixa eu ver quem tá comigo aqui. Mas se ouvindo aqui, deixa eu ver o Sérgio Melo, volta no BG rapidão aqui, senão não dá tempo de colocar o povo pra falar. Tem muita gente pra falar conosco aqui. Um abração aqui também para o meu amigo Valdério. Bom dia, Valdério.
2: Bom dia, meu amigo Sérgio Melo. Aqui é o Valdério, viu? Tô na Travessa Fui de Amião. Eu, Tony, da Medida, o Jupira, a Geane. O Chama, deu uma noite pro Chama na Bota, Zé Padeiro, a Lu de Igreja Nova. Eu esqueci o nome. O Sousé que falou do outro lado, Santana São Francisco, viu? Eu quero que você toque As Andorinhas Voltaram, viu? Pra todos os pais, que amanhã é dia dos pais, tá certo? Eu que sou pai, você que é pai também, viu? Um abraço, Sérgio Melo. Ó, Valdério, viu?
0: Obrigado, Valdério, pela participação.
2: Chama na Bota, um abraço.
0: Grande abraço ao Valdério aí na Travessa Frei Damião. Obrigado pra Sônia e todo o pessoal aí na sintonia também aqui. Deixa eu ver, a Edinalva. Bom dia, Edinalva.
3: Sérgio, é aqui, Igreja Nova, aqui em Perucaba.
0: Ah, tá certo.
3: Ah, é Perucaba, Saco do Arroz.
0: Pronto, tá confirmado.
3: Obrigado,
0: viu? Você, Edinalva.
3: Deus abençoe.
0: Tá certo. O povoado Saco do Arroz é município de Igreja Nova. Eu tinha quase certeza, mas não tinha certeza 100%. Por isso que é bom confirmar com o pessoal, né? Deixa eu ver mais quem tá comigo aqui. Vamos lá aqui. Semanuel Adalto. Bom dia, Semanuel.
4: É Sérgio Melo. Quem tá falando é Manuel Adalto, do povoado Canoa de Baixo. Primeiro de que tudo, graças a Deus. Sérgio Melo, eu gostaria que você passasse a música de Fogão de Lenha. Ofereço para todos os pais, principalmente para você.
0: Obrigado,
4: meu irmão. E eu vou dizer essa palavra. Quem for filho, que tiver os seus pais, cuide dos seus pais, ele estando aqui na terra. Que até quanto você está cuidando do seu pai aqui na terra, Deus está cuidando do meu lá, num cantinho do céu. Porque eu vou lhe dizer, Sérgio Melo, agradeço primeiro de que tudo Deus do céu em segundo lugar, que o meu pai foi um pai maravilhoso, que eu agradeço a Deus ser uma pessoa que eu sou. Primeiro Deus, em segundo lugar ele, que ele deu forte e boa educação como pai para mim.
0: Beleza, seu Manuel Adalto, obrigado pela participação. Ó, vou trazer músicas, não acabar esquecendo que o mundo pediu musical, depois coloco a Rita para falar. Um abraço aqui para Carla na sintonia. Bom dia, Sérgio Melo, estou ouvindo o programa. Obrigado, Rita. Ou melhor, Carla, pela participação. Gostaria de ouvir Jorge Matheus. Toco na sequência, deixa eu ver mais. A Rita Andrade está conosco também aqui. O Carlinhos do Campo Redondo, a minha amiga Neide de Ilha das Flores. Daqui a pouquinho eu coloco todo mundo para falar, porque agora eu tenho Leonardo, quero colo para atender já o nosso. Ouvintes, 6:17, bom dia.

0: Leonardo Quero Colo, pedido musical atendido, nosso ouvinte, na sequência em Chitãozinho e Chororó. Para nosso ouvinte Edinalva do Saco de Arroz, sintonizado com o nosso Sabadão Sertanejo.
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0: Tem fio de cabelo com Chitãozinho e Chororó. Edinalva, obrigado Edinalva pela participação. Na sequência tem Filha Adotiva, depois temos As Andorinhas Voltaram, tem Ó Senhora Aparecida, tudo isso para atender os nossos ouvintes.

Chitãozinho e Chororó, fio de cabelo. Você abraça aqui, sabe quem, pai? O meu amigo Moquinho, né? Lá no povo, que ele é do Cotovelo, mas ele tá na fazenda aí do Riacho Cipó, na sintonia do sábado. Ô, oh, Moquinho, você é o cara. Também meu amigo Paulo Vaqueiro, do povo do Cotovelo. Fala aí, em Cotovelo, deixa eu abraçar aqui o meu ouvinte Zé na linha. Hoje ele completa 77 anos, né? Tô colocando aqui porque ele escreveu, né? Então ele pede, ele quer aqui dedicar a música do programa para o José André da Igreja Nova, o José Antônio, a nora dele de Arapiraca, o Ricardo da Silva aqui em Penedo, que eles hoje são pai, né? Especialmente para mim, obrigado pela lembrança, e para todos os pais que estão ouvindo o programa. Pronto, ele quer ouvir Meu Velho Pai. Toco na sequência, dando parabéns aí ao seu Zé na linha, que faz 77 anos de vida hoje, né? Parabéns, é uma dádiva de Deus, felicidade. Daqui a pouquinho eu toco a sua música, abraçando aí dona Vanilda também, a dona Salvelina, no povoado do Cotovelo, ouvindo Sabadão, todo mundo que tá ouvindo Sabadão, grande abraço, viu? Hoje vai ter garapa na casa do seu Zé na linha.

Obrigado, Sérgio Reis, por cantar o Sabadão Sertanejo. Bom dia aqui pra Neide, da Ilha das Flores. Bom dia, Sérgio Melo. Gosta de ouvir a música, Eduardo Costa. Só o tempo vai dizer. E deseja pra todos nós Feliz Dia dos Pais. Tá certo. Ó, pra o Lira do Peixe, Rick e Reni. Ó, Senhora Aparecida. Gente, ó, bom dia pra você que tá sintonizando conosco em qualquer cantinho de toda a região. Esse programa incrível, Sabadão Sertanejo, até as 9 da manhã, tem muita, mas muita música, tocando as músicas, as outras sem vergonha de tocar. E outra coisa, não copie, viu? Sabadão original, se fizer outro programa desse, é cópia, viu? 6h27, bom dia!

0: Beleza, sabadão, sertanejo, musicão, né? Que música linda pra meu amigo Milha do Peixe, tem as andorinhas voltaram, gente, tem muita coisa pra tocar aqui para o pessoal. Esse aqui foi o nosso amigo Maciel, né, que pediu, meu Deus, é isso mesmo, Maciel, deixa eu conferir aqui. É, o Maciel, meu Deus do céu, ó, abraço aqui o Carlinhos do Campo Redondo, bom dia, Carlinhos, vamos lá dar um rapidinho aqui o Carlinhos.
1: Bom dia, Sérgio Melo.
0: Bom dia, irmão.
1: Ouvindo aqui o programa.
0: Obrigado, irmão.
1: Carlinhos do Campo Redondo. Tudo bem com você?
0: Tudo na paz,
1: Sérgio,
0: graças
1: Melo,
0: a Deus.
1: Toque a música ali, na voz de Carmen Silva, é, meu velho pai, viu? Pra oferecer a todos os pais, um feliz dia dos pais pra você, não sei se você é pai.
0: Obrigado, sou sim.
1: É. Feliz dia dos pais pra você e pra todos os pais. Hoje no programa do esporte eu esqueci de desejar o feliz dia dos pais pro Vado Fernando e a equipe dele. Aí, se você estiver ouvindo, Vado Fernando, desejando agora, feliz dia dos pais pra você, viu? Pra todos os pais. Tchau, fique. Essa música é pra oferecer ao seu Valdeci e a dona Selma no Caixa, ao Vado Caixa e a todos os ouvintes.
0: Beleza, obrigado, Carlinhos.

0: Pois é, o Sabadão Sertanejo é pancada, tocando as músicas que as outras têm vergonha de tocar. O Sabadão toca aqui, ó. Vamos lá, rapidão, o ouvinte antes do comercial, Sérgio Melo, cuida da vida. Tem gente pra falar comigo, né? Não, Sérgio, vamos lá, cadê o ouvinte aqui rapidão? Porque o ouvinte aqui é prioridade no Sabadão Sertanejo, 6h34, bom dia pra você. Obrigado pela sintonia, quem tá comigo aqui, nossa amiga Suraí. Bom dia, Suraí.
1: Bom dia, Sérgio.
0: Bom dia.
1: Obrigado,
0: Suraí.
1: É, eu quero pedir aquela música do Henrique Reni, pai. Vou oferecer pra você e pra todos os meus irmãos, que é pai. E para o meu padrinho, que no lugar do meu pai ficou ele agora. Ofereço a vocês, seu pai.
0: Tá certo, Suraí. Obrigado pela participação. Ela quer ouvir pai com Rick René, aquela música mais que pai e filho, né? Deixa eu ver aqui a Rita Andrade. Cadê a Rita? Pronto. Bom dia, minha amiga Rita.
2: Bom dia, Sérgio Melo.
0: Bom
2: aqui
0: dia.
2: É Rita do Centro. Primeiramente, quero desejar um bom final de semana para você e para todo mundo da Grande Rio. E também quero desejar, né, antecipado, um feliz Dia dos Pais. Viu? Como eu não tenho meu pai, mas assim mesmo eu desejo um feliz Dia dos Pais para ele, para meu esposo e para todos os pais que faz parte da minha família. Eu gostaria de ouvir a música de Rick e René, pai, viu? Para oferecer todo mundo da minha família que quer pai, meu esposo e para você também, Sérgio Melo. Viu? Um bom dia, um bom trabalho e um bom final de semana para você.
0: Obrigado, Rita, pela participação. Então, já tem dois pedidos musicais, já a música do Rick Rene, pai, tá certo. Vou tocar na sequência, tô devendo aqui também a música da Neide de das Flores. Gente, tudo isso aqui é mensagem chegando, viu? Obrigado pela audiência aí, ó. A Neide de das Flores, Suzela Linha, também tá devendo música dele. O Ademar está em Campinas. Bom dia, meu amigo Ademar.
3: Bom dia, meu amigo. Bom dia, meu amigo Sérgio. Bom dia. É o Ademar, meu amigo. Tudo bom, meu amigo?
0: Tudo na paz.
3: Bom dia por esse maravilhoso programa do Baixo São Francisco. Quero mandar um alô para aí, para todos meus irmãos, toda minha família aí nos povoados, Carapina, Manibu, em Piranga, toda a região aí do Baixo São Francisco. Um alô pro seu João da Colônia aí, de Igreja Nova, seu Zé Santana aí. Todo mundo aí, meus tios, todos meus amigos, e uma benção de Deus para todos os pais. Um bom fim de semana para nós todos. Jesus abençoe. E depois toca uma música aí de Chutãozinho Chororó. Mandar também um alô para o meu compadre Zé Padeiro aí, Penedo, e todos, e você que faz esse maravilhoso programa.
0: Obrigado, Ademar, pela participação. Daqui a pouco, qual é o seu outro áudio lá? Porque aqui o minuto vale ouro, tá certo? Um sabadão certo. Nós também estamos devendo a música da Carla, né? A Carla tá na sintonia. Gente, ó, quero pedir desculpa a vocês. Espera um pouquinho, mas realmente, né, não tem como não fazer isso, porque graças a Deus são muitos ouvintes ligando, muito pedido musical. Então, infelizmente, eu não tenho como controlar a hora, tá certo? Ó, então, agradeço a compreensão, mas vou tocar a música de todo mundo. Vamos a São Sebastião. Maria Cícera tá conosco. Bom dia, Maria Cícera.
4: Bom dia, Sérgio Melo.
0: Bom dia.
4: Deus te abençoe.
0: Amém, aleluia.
4: Que Deus dê muita saúde a você.
0: Amém, pra você também, amigo.
4: Pai, passa aí uma musiquinha pra mim, viu? Pra oferecer todos os papais, viu? Principalmente o seu.
0: Tá certo. Meu pai tá no céu já, né? Mas tá tudo certo. Ó, obrigado, Maria Cícera, em São Sebastião. Te mando um abraço pra Bernadette, Sebastião também. O Claudinho, que é ouvinte do Sabadão. Então, todo mundo de São Sebastião. A nossa amiga Geonora, a Joelma e a dona, pai do povoado Curralim. Deixa eu lembrar o nome dela, que encontrei recentemente numa churrascaria. E ela disse, olha, não perco o seu programa. Grande abraço, pessoal de Curralinho. Olha só, abraço aqui. De repente ele não ouviu. Me dá um abraço aqui para o meu amigo Branco, lá da Lagoa Grande, também o Bidé, que é presidente da Associação de Morador. O Branco tira um leitezinho do gado dele lá e tá sempre ouvindo o Sabadão. Com um abração, meu compadre Branco da Lagoa Grande. Também o pessoal ali, Sérgio Melo, o pessoal lá gosta demais de ouvir o seu programa. Obrigado, pessoal de Lagoa Grande região. Olha só, o Fatura volta na sequência com muito mais. Escuta isso aí, ó. Preste atenção nesse aqui antes do comercial, que aqui é arrebentando, viu?
5: A figura da paternidade é muito mágica e muito poética também. Quando eu parei para escrever esse poema de hoje, sobre o Dia dos Pais, eu pensei nas fases, no olhar que um filho tem do pai nas diversas fases da vida, do desconhecido ao eterno. Eu disse sim.

Talvez no primeiro toque, talvez no primeiro olhar, talvez na primeira vez que eu ouvi você falar, que eu segurei sua mão, que recebi atenção, pequeno, recém-nascido, eu não tive consciência e essa minha inocência lhe fez um desconhecido. O tempo, meu povo, o tempo não muda os olhos, mas mudou o meu olhar. Passei a lhe conhecer, passei a lhe admirar. E muito observador, observei que amor é algo que se constrói. Ali tinha percebido que aquele desconhecido já era meu grande herói. Com o tempo acelerando, eu cresci mais um pouquinho. Aí é quando a gente acredita que já conhece o caminho. Aí é quando a gente acredita que...

0: Vilão vira melhor amigo. E o tempo ainda acelera, não volta, só vai pra frente. Resta guardar o passado e aproveitar o presente. Do seu lado, o futuro nem parece inseguro. E o hoje é intensidade. O tempo não vai parar. E um dia, sem avisar, o amigo vira saudade. É aí que carne e osso se transformam em sentimento. Dessa vez, o tempo para e é justo nesse momento que aquele desconhecido jamais será esquecido. Um sentimento tão terno, um amor que é de verdade, faz o que era saudade se transformar em eterno.
1: Já parou para reparar que em nossa caminhada encontramos tantos pais nos guiando na estrada? Cada um com o seu jeito de nos empurrar para frente. Se não há filho igual, todo pai é diferente. Na grandeza do cuidado, o rótulo se abstrai. Tem pai, mãe, amigo, irmão. Existe até pai que é pai. Ser pai é ser um em tantos. Solidão e multidão. É professor e aluno, defeito e perfeição. E é justo por ser tantos que ser pai não é padrão. Basta um abraço sincero para a alma identificar que ser pai está na essência e não no DNA. Afinal, laços de sangue não conseguem sobrepor a força da segurança de um nó feito de amor. Eu tenho para mim que ninguém nasce sem pai. Se presente, a figura masculina desde o nosso primeiro suspiro deixa claro que estaremos juntos a cada respiração. Se ausente, a figura feminina de mãe se faz em dobro para deixar mais clara ainda que ela será o próprio ar em nossos pulmões. Eu também tenho para mim que ninguém vive sem pai. A vida não é sempre generosa, eu sei disso. Mas nesse quesito, talvez seja. Pai é quem cuida, quem inspira. Pai é quem faz a diferença. Pai é quem ama. E a gente nasce é para amar. Talvez por isso todo filho já nasça pai. Somos filhos de tanta gente, de tantas histórias. Até o último tomar de fôlego será sempre acompanhado de um abraço. Um abraço de pai.
2: Beleza, Braulio, você arrebenta, cara. Você é o cara, parabéns. Esse grande poeta, esse cara é muito bom no que fala, volto já.
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6: Você sabia que para os budistas e hinduístas ortodoxos, a sexualidade é inconveniente? O sexo não é bem visto por desgastar energias. Em compensação, nos tantras budistas e hinduístas, a sexualidade aparece como fonte de energia espiritual, sob a condição de se conseguir dominá-la em vez de ser dominado.
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0: mais um bloco musical dentro do Sabadão Sertanejo. Volto agora atendendo todos os pedidos musicais, a Carla, da Rita Andrade, José Ladinha, também da Neide, da Ilha das Flores. Enfim, dos ouvintes, nós ficamos pendentes. Então, esse bloco agora eu volto para atender os nossos ouvintes, tá certo assim? Vamos lá, vou com o meu velho pai, com o Tião Carreiro e Pardinho, né? Hoje José Ladinha faz 77 anos e pede essa música, dedicou para todos os seus filhos. Beleza, obrigado pela sintonia, pelo carinho da escuta. Vamos lá, meu velho pai, com... É o Tião Carreiro e Pardinho, parece que nessa música, né? Deixa eu ver aqui, deixa eu tentar encontrar. Ver se eu encontro aqui por essa fonte, Sérgio Melo. 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Aniversário, casamento, batizado, Léo Cruz e Robertinho. Com fraternização tem nome, meu amigo Giovanni Buffet. Travessa Bom Jesus, bairro Vitória. Também o WhatsApp do Giovanni, deixa eu passar para você rapidão, para você entrar em contato. Rapaz, ele mandou para mim aqui umas fotos. Cara, daqui a pouquinho eu trago detalhes aí do buffet do meu amigo Giovanni. 829-9153-3184 ou 9619-6586. Ó, eu vou estar aqui trazer Jaine com o Marcos Brasil, né? Meu velho pai. E começa agora a trazer todo o pedido musical, tá certo? Não se preocupe que agora eu trago todos os pedidos musicais que estamos devendo aí. Combinado assim? 7, ou melhor, 6h59. Bom dia pra você.
1: Meu

0: Brasil, né? Pra atender o meu amigo seu Zé Larinho, porra de cotovelo, né? Só recordando que eu sei que talvez algumas pessoas transformem hoje em um dia de tristeza, né? Hoje e amanhã, por não ter mais seu pai presente. Não, minha gente, não pode ser um dia de tristeza, né? Pode ser um dia de saudade. Faz bem sentir saudade de que a gente amou, faz bem a gente sentir saudade de quem esteve perto de nós, faz bem sentir saudade de quem nos marcou, né? Também não é dia de culpa. Se você não conseguiu ser um bom filho, se você não conseguiu ser o filho que você precisava ser, a filha que você precisava ser com o seu pai, você pode repor isso agora nos seus filhos, nas pessoas, né? O importante é entender que na vida a gente sempre está a aprender, a gente sempre está para melhorar, a gente vive assim. O nosso viver precisa ser um processo de crescimento em todos os sentidos. Então é importante que a gente separe isso. É terrível viver triste. A gente não pode transformar o Dia dos Pais em um dia de tristeza, né? Mas sim em um dia de saudade para aqueles que já não têm mais o seu pai aqui. Telefone, daqui a pouco eu atendo você, tá certo? Deixa eu colocar aqui o WhatsApp aqui no ar, rapidão. Bom dia.
1: Oi, Sérgio, bom dia. Que Deus te abençoe. Sérgio, tô passando por aí para oferecer todas as músicas do programa para todos os pais do Brasil inteiro, principalmente para o meu genro, o Theo aí em Americana, Luquinhas, e para todos os pais, que você seja esse pai carinhoso, como você é, bom filho, um bom pai. Para quem não é pai, que São José dê essa graça. Tchau, meu filho. Eu estou pedindo aquela música de pai para filho. Tchau, meu filho.
0: Beleza, essa é a minha mãe, né? Obrigado, Ana Sema, pela participação. Ó, tenho aqui só o tempo vai dizer com o Eduardo Costa para Neide das Flores. Gente, ó, tem um monte de mensagem aqui. Eu preciso tocar as músicas que eu não consegui tocar no bloco passado, né? Graças a Deus, esse programa é pancada, viu? Olha só, abraçar aqui a nossa ouvinte Ângela, na sintonia, ela de Sérgio Melo, manda um alô aí pra... manda um alô, está ligadinho no melhor programa. Vamos lá, bom dia, Ângela, cadê a Ângela aqui?
2: Bom dia, Sérgio.
0: Bom dia, Ângela.
2: Programa, por mais um dia, né? Eu hoje quero oferecer a música, se possível, a música de Ortopia, de Padre Zezinho, ou a música de Daniel, Meu Reino Encantado, para oferecer meu pai, meu herói, minha vida, meu exemplo. Eles precisam de presença, paciência e respeito. Vamos cuidar de quem sempre cuidou de nós.
0: Verdade.
2: Então eu peço a Deus, em nome do meu pai, por todos os pais amanhã, por saúde, fortaleza, coragem e muita fé. Feliz Dia dos Pais para todos os pais, em nome do meu pai, que a amo muito.
0: Coisa boa. Seu Rock, tá, parabéns aí, seu Rock. Seu Rock deve estar todo emocionado agora. Como é bom, né, a gente escutar os nossos filhos falar isso, né? Isso é muito importante, né? Também tá ouvindo a gente aqui, deixa eu ver aqui. Vamos lá. Eita, que é mensagem, que é ligação. Vamos lá, vamos colocar pra falar, né? Vamos lá, bom dia, ouvinte.
3: Bom dia, Sérgio Melo.
0: Bom dia.
3: É a Lu, Sérgio.
0: Oi, Lu, tudo bom? Fica à vontade, um sabadão.
3: Eita, que estéreo é esse? Você está ao vivo, é? Você está ao vivo?
0: Sim, estamos ao vivo aqui. Todos os sábados estamos ao vivo, né?
3: Eu sei, rapaz. Eu estou falando se você está fazendo em algum local, se está dentro da Grande Rio, porque está tão estéreo, tão bonito.
0: Não entendi. Ah, o estéreo? Ah, certo. Não, estou no estúdio. Sim. Aqui certinho.
3: Ah, tá. Eu pensei que era alguma coisa assim especial. Brincadeira, Sérgio, uma vez eu pensei assim, que você estava em um ambiente assim bem especial, porque como amanhã é o Dia dos Pais, né? Eu desejo também para você que você é pai. Meu marido também, né? Que nós também somos pais de dois anjinhos, apesar de não estar com a gente, mas tentamos, né? Mas só Deus sabe de todas as coisas. Nós também somos pais de dois anjinhos, né? Dos dois filhos que eu não tive, não consegui, né? Não sei. Mas eu desejo para todos os pais, feliz Dia dos Pais, que muita saúde, que respeitem mais, amem mais os seus pais, porque eu mesmo não tenho mais o meu. O meu já vai fazer 10 anos, falecido. Eu só tenho mesmo só meu pai de criação, que é o seu Tarcísio, aí no bairro Vermelho, bairro Santo Antônio. Minha mãe também, que é minha mãe biológica, que é pai, né, pra mim. Minha mãe, Luzinete. E a todas as pães, entendeu? Que se substitui com pai e mãe ao mesmo tempo, né? Apesar dos pesares, mas graças a Deus, nem por isso. E hoje eu estou aqui, graças a Deus. E eu que desejo às pessoas que rezem para os seus pais, que todos os dias agradeço sempre a Deus de ter os seus pais vivos. Porque quando morrer já era, né? Infelizmente, quando perdi. Tanto eu como você também já perdeu o pai. Eu mesma já tenho 10 anos, como eu falei. E vai para todos os pais, certo? No final do seu programa, que essa música do Fábio Júnior não é sertaneja, certo? Eu quero que você toque especialmente para todos os pais. No final do seu programa, certo? Que ela não é estilo sertanejo, gente. Não peçam essa música Fábio Júnior agora, porque ela não é estilo sertanejo. Ela é estilo romântica. Tá bom, Sérgio? E eu ofereço também para você, porque você é pai, viu?
0: Obrigado. Grande abraço a você também. Obrigado pela participação.
3: Um abraço
0: para
3: Beatriz Maria, da sua filhona.
0: Tá ok. Obrigado, viu? Grande abraço. Tchau, tchau. Gente, ó, por incrível que pareça, nós já estamos congestionados de ligação e mensagem, que eu não sei o que eu faço para atender aqui, né? Tem duas pedidas musicais do Rick Renner, pai, e essa aqui, ó. Vamos lá. Aí tem só o tempo vai dizer, tem umas 10 mensagens aqui. Vamos ver o que a gente pode fazer aqui para atender o povo. Mas obrigado por esta audiência, certo? Hoje é um programa especial. A partir de agora, torna-se um programa muito mais especial, porque ele vai voltar mais para o pai, né? Para a mensagem, tá ok? Rick Renner, essa aqui é a música do caramba, né?

Rapaz, é o Rick Haney emocionando. Já tem um monte de gente falando assim: Sérgio Melo, eu tô derramando lágrimas em casa com essas músicas, porque realmente fica saudade, né? É impossível você não lembrar, é impossível você muitas vezes não se parar pensando assim, meu Deus, né? Um dia estava aqui, agora não está mais, né? Mas que bom que o nosso programa provoca, né? Essa recordação, como eu disse, se seu pai faleceu, o melhor presente agora para dar ele é as suas orações, se você é católico, né? A missa da manhã, você celebra para a alma dele, se você é evangélico, a sua oração para aquela pessoa. Porque faz bem sentir saudade, né? De que a gente amou, né?

0: pessoal, eu gostaria de pedir aqui algo para vocês, né? É, se possível, a gente não pedir mais música, porque eu não vou conseguir atender todo mundo, né? Para vocês terem ideia, eu tenho mais de 20 mensagens aqui para colocar no ar. Mais de 20 mensagens. Então, será quase impossível a gente atender mais pedidos musicais. Vamos fazer um programa, você pode ligar, mandar sua mensagem, parabenizar o seu pai, tá certo? Falar alguma coisa sobre pai, mas eu já tô avisando a vocês que eu não vou conseguir, e aqui não é frescura, mas é verdade mesmo, pelo número de mensagens que eu tenho, eu só tenho menos de 2 horas de programa, ainda tenho 4 blocos comercial para fazer. Então será quase impossível.
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0: vamos lá.
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0: Eduardo Costa, só o tempo vai dizer. Faremos o possível para atender todo mundo, né? Mas eu tô avisando, ó, nós temos quase 20 mensagens para colocar no ar, né? Ainda tem música do outro bloco. Obrigado, gente, por essa maciça audiência. Este é o Sabadão Sertanejo, um programa diferente, que faz bem a gente ouvir. Deixa eu aqui abraçar meu amigo meu amigo Rivaldo, no povoado Coqueiro da Maraba, assistindo com o programa. Dona Irene de Sérgio Melo, bom dia, Deus te abençoe, um ótimo sábado, cheio de saúde e paz. Estou aqui ligadinho no seu programa. Essa música do Rick Renner me faz derramar lágrimas. Grande abraço, Irene.

0: Eduardo Costa, só o tempo vai dizer no Sabadão Sertanejo. Gente, ó, só fiquei devendo a sua mão. Vai me lembrando aí, né, qual a música você pediu, porque eu não lembro se eu fiquei devendo alguém aí. Sim, tem aqui a Carla, que eu vi Jorge Mateus no Sabadão Sertanejo. Tem mais gente pra ouvir? Nossa Senhora, também a nossa ouvinte Maria Cícera, ela pediu a música, né? É lá em São Sebastião. Vamos fazer aqui a música. Ó, vai me lembrando aí, vai me ajudando a recordar quais são os pedidos musicais que você pediu. Hoje tá dando um microfoniazinho. O que tá acontecendo aqui? Deixa eu tentar me organizar. Cadê o BG, Sérgio Melo, para não ficar de fundo o programa sem fundo musical? Vamos lá, anotei o vídeo comigo aqui, ó. Tem gente tudo que é lado para falar comigo. Gente, obrigado, viu? Que programa para ser ouvido. Obrigado pelo carinho. Deixa eu aqui abraçar aqui meu amigo Edivaldo Muniz. Ô, Hélio, só segura um pouquinho aí. Vamos lá, o Hélio Carrosseiro tá comigo aqui, só um minutinho aqui, né? Aguarda um pouquinho aí, viu, Hélio? Deixa eu abraçar aqui, deixa eu ver aqui. Eita, microfoniazinha chata do caramba aqui. Vamos lá, deixa eu abraçar aqui carinhosamente. Meu amigo Edivaldo Muniz, ele mandou aqui a mensagem. Vamos lá. Bom dia, Sérgio Melo. Estamos na escuta, eu e a família, dona Jaqueline, que é a esposa dele, netinho e Gabriel, tomando um cafezinho. Pede para oferecer uma música para eles. Obrigado, um grande abraço à família aí na sintonia. Bom café, vou tocar uma bacana música para vocês aí. Meu amigo Edivaldo.
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0: Vamos jogar até aqui, meu rival tá querendo falar comigo. Hélio Carrosseiro quer falar comigo. Eita, tem mais de 20 mensagens. Obrigado, gente, por essa audiência aqui. Vamos lá. Bom dia, Hélio. Deixa, peraí, só um minutinho, Hélio. Se eu colocar aqui, falta o carro. Vamos lá, bom dia, Hélio.

0: não tem o número da rádio, aí eu tô mandando pra você aí. Dá um alô aí, a carregadamento do Carapina amanhã. Organização, Gago Vaqueiro e os demais amigos. O pessoal, a mãe gosta de cavalgar, que é o carregadamento do Carapina, povão. Aí você deu um alô aí e ele quer escutar a sua voz aí, dando essa, esse alô dessa carregada do Carapina amanhã.
1: Quem, uma pessoa?
0: E um bom dia pra você.
1: Ô, Hélio, quem é a pessoa que pediu pra falar isso? Hélio.
0: É o Gago Vaqueiro.
1: Pronto, Gago Vaqueiro, grande abraço a você, meu irmão. Amanhã tem cavalgada aí, né? Lá na Carapina, dado o recado, amanhã toda vaqueira está sendo convidado para fazer parte da cavalgada do Gago Vaqueiro. Falou, meu irmão, um grande abraço aí, obrigado pela participação, ó. A gente tem aqui um monte de coisa, deixa eu falar, deixa eu me inteirar aqui. O Rivaldo também está comigo aqui, vamos lá, bota o Rivaldo da povoado Coqueiro da Maraba, sintonizado com o Sabadão. Esse microfone aqui, não sei por que tá dando aqui, né? Deixa eu ver, tentar me organizar aqui para tirar essa... esse barulho chato aqui do nosso retorno, né? Cadê aqui? Pronto. Bom dia, meu amigo Rivaldo. Cadê você, meu irmão? Salve Maria.
2: Bem,
1: bom
2: meu dia. Irmão, meu... Bom dia, bom dia. Bom dia. E um maravilhoso programa aí, tá bom? Quem sabe um dia eu tô aí com você na 96... Oh, na 99,1.
1: Pronto, 99,1.
2: FM.
1: Obrigado, Rivaldo, pela participação no Sabadão Sertanejo. Vamos lá, Jorge Matheus tem aqui, né? Deixa eu tentar aqui trazer música do Jorge Matheus. Eita, Sérgio Melo, é pancada, meu irmão, viu?

0: Bom dia, Sérgio. Bom dia. Sérgio, feliz dia dos pais, Sérgio. Pra obrigado, você, amiga. Pra todos os pais. Feliz dia dos pais pra meu esposo, que é pai. Meu filho, meu genro. Eu não tenho mais pai, Sérgio. Já tenho papai do céu. Mas amanhã, Sérgio, tá fazendo 10 anos que meu pai se foi. Mas pra mim ele está vivo, né? Amanhã tá fazendo 10 anos que meu pai se foi. Que Deus bote ele em bom lugar. E essa, eu ofereço a música de pedido de um pai. Pra oferecer para o meu esposo, meu filho, para todos os pais. Que Jesus abençoe todos os pais do Brasil e do mundo. Viu, Sérgio? Tchau, feliz sábado, que Jesus lhe abençoe. Tchau.
1: Ok, Leda, obrigado pela participação. Tem Jorge Matheus pra Carla. Na sintonia, são 7h22 já. Misericórdia. Vamos tocar música, Sérgio Melo.

0: Beleza pura, Jorge, Matheus, amores, são coisa da vida. Deixa eu quebrar essa aqui, nosso ouvinte, deixa eu ver aqui, que ele manda pra nós. Bom dia, Sérgio Ramírez. A Iris Beco do Hospital, bom dia, Sérgio Melo, sou Iris Beco do Hospital, manda um alô aí para meu pai Simão na Avenida São Vicente, desejo um feliz dos pais para ele e todos os pais, tá no recado, minha amiga Iris, obrigado pela participação aqui no Sabadão Sertanejo, abraço ao seu pai aí, tá certo? Vamos lá aqui, vamos lá, Rita, bom dia, Rita.
1: Oi, Sérgio Melo, agora com essa música eu tô agora chorando. Lembrando do meu pai e do meu cunhado que se foi, dos meus pais. É triste, por isso que eu digo, quem tem seus pais, cuide bem, trate muito bem, porque depois que perde é triste, é uma dor, a saudade, é tudo.
0: Dado o recado, minha amiga Rita, obrigado pela participação no Sabadão Sertanejo. O que está acontecendo com esse microfone, dando microfone aqui? Misericórdia a Deus, né? Deixa eu ver aqui, vamos lá, mais um, Maria, a dona Senhorinha, bom dia, dona Senhorinha.
2: Bom dia, Sérgio Melo, aqui é a senhorinha da Ilha de Aizanta. Dando pra você, pra se ligar, botar uma música aí pra os pais. E pra mim, que sou pai, sou mãe, pra você, pra todos, e os palhaços também. Tem pai e tem palhaço. Bota aquela de Lourenço e Lorival, Sérgio. Bom dia, Sérgio, pra todos os pais do mundo inteiro, que é pai, e pra os palhaços também.
0: Ok, dona senhorinha, grande abraço pra senhora. Tem dois pedidos musical, né? Pedir um pai, que Lourenço e Lourival, não é isso? Vamos tocar logo, Sérgio Bel. Vamos tocar logo pra gente poder ganhar tempo, né? Agora são 7h26. Daqui a pouquinho eu trago pra você mais um bloco de comerciais, mas vamos lá. A minha mãe pediu, a dona senhorinha também pediu agora pedir de um pai com Lourenço e Lourival, né?

0: Beleza, Lourenço e Lorival, Pedido de um Pai, no Sabadão Sertanejo. Muito bom dia pra você, abraçando o pessoal aqui do Instagram, Edivaldo Muniz, também o Rini, também o Júnior. Obrigado pela participação no Sabadão Sertanejo. Vamos colocar o povo pra falar, Sérgio Melo. Vamos colocar o povo pra falar no Sabadão Sertanejo. Vamos lá, bom dia, ouvinte.
1: Bom dia, Sérgio Melo. É a Sônia da Vila Matias. Estou na sua escuta desde cedo. Toca aquela música. Viola está chorando.
0: João Mineiro e Marciano.
1: Chorando está meu coração. Não sei o nome do cantor, não me lembro. Mas eu quero oferecer para todos os pais. Quem tem. Eu não tenho meu mais, mas sempre me lembro dele. Não me esqueço dele um só momento. Deus que dê um bom dia para todos. Um feliz dia dos pais.
0: Obrigado, amiga, pra você também, viu?
1: E pra mim, né, que sou pai, que sou mãe, que sou tudo, né?
0: É verdade.
1: Criei meus filhos sozinho em Deus, e sou pai e sou mãe, especialmente para mim.
0: Tá obrigado. Certo. Grande abraço, minha amiga, pela participação no Sabadão. Vamos mais um ouvinte aqui, a Rosângela. Bom dia, Rosângela.
2: Sérgio, quero desejar um feliz dia dos pais para todos os pais do Brasil. E também quero oferecer o dia dos pais para meu filho, Gledson, e para o meu amigo Seu Osvaldo, da Ponta da Ilha, e o Nelson. Quero desejar também para ele o dia dos pais, que mora na cidade do povo. E também quero desejar o dia dos pais pro João Paulo. Bote qualquer música aí de Zezé Camargo e Luciano, que todas são lindas. E um feliz dia dos pais para você também, Sérgio. Um feliz dia dos pais. E Jesus abençoe todos os papais. Meu pai já se foi, mas ele está presente aqui. Eu sei, dentro do meu coração. Tchau e um bom dia dos pais.
0: Obrigado, minha amiga Rosângela, pela participação. Depois eu ouço os outros áudios lá fora do ar, tá certo? Obrigado, vai ter mais ouvinte comigo. Deixa eu ver aqui, tem um monte de gente pra falar comigo. Cadê Sérgio Melo Bagê? Agora são 7:33, a gente precisa faturar, viu, Sérgio Melo? Não esqueça não, porque tem muita gente aí na sintonia do Sabadão Sertanejo. Vamos lá, mais um ouvinte comigo aqui rapidão. Já coloquei a Rosângela pra falar. Quem tá mais comigo aqui? Deixa eu ver. Vamos tentar localizar Bernadette, São Sebastião. Bom dia, Bernadette.
3: Bom dia, Sérgio Neles, feliz dia dos pais hoje, para você, para todo pai do Brasil, pro meu pai, eu também sou pai e mãe, Passo, Teodoro e São Pai, qualquer um, feliz para você, feliz para sua mãe, feliz para sua filhinha, feliz para sua esposa e feliz para todas e todos que tá vindo seu programa. Feliz dos pais, ótimo sábado para você, muito saúde, felicidade para todo pai do Brasil.
0: Beleza, bom obrigado, dia. Bernadette, bom dia, obrigado pelas salutações. Realmente, a Bernadette é pai e mãe porque criou os filhos sozinha, né? Tem muita gente dessa realidade aí. Meu amigo Cavalo Velho, bom dia, Sérgio Melo, feliz dos pais, meu amigo, que Deus te abençoe sempre, hoje e sempre. Obrigado, Cavalo Velho, grande abraço a você, obrigado pela sintonia. Tem mais gente comigo aqui, deixa eu ver, tem mais um, né? Podemos, tem Maria de Fato, bom dia, Maria de Fátima.
4: Bom dia, Sérgio Melo. Aqui dia. É a dona Maria de Fato, daqui do Curral do Meio. Eu quero oferecer as músicas do programa para os pais, principalmente para meu irmão Teca, que é pai, meus filhos que são pai, meu marido que é pai, né? Que Deus abençoe todos os pais, que proteja. Para você. Para todos os pais, viu?
0: Obrigado, amigo.
4: Programa. Não vou pedir, porque tá muito bonito.
0: Obrigado pela compreensão, agradeço demais, viu? Deixa eu abraçar aqui o Reinivaldo Pereira, tá conosco, nos dá um bom dia. Também a Maria Aparecida do Povoado Retiro. Ô, Reni, você fala de onde? Acho que é o Kika, né? Parecendo com ele, que o Instagram, as pessoas botam os nomes aí. É importante colocar de onde você está falando. Também a Aparecida tá no Povoado, esse que reconheci, né? no povoado Retiro, município de Porto Real, do Colégio ET, audiência garantida. Atenção, empresário, vem anunciar com a gente. Atenção, secretários, chega de junto, sabadão. É audiência de canto a canto no Sabadão Sertanejo. Eu volto já já, tem mais gente pra falar comigo rapidão aqui, Sérgio Melo? Tem, o povo manda mensagem pra nós. Fabrício, eita Fabrício, desculpa aí, cara, é pancada no sabadão. Bom dia, Fabrício.
5: Bom dia, Sérgio Melo. Sérgio Melo, passando pra oferecer todas as músicas do programa pra todos os papais que estão ligadinhos aí no Sabadão Sertanejo. Um abraço.
0: Beleza, Fabrício. O Fabrício é o pai da Franciele. Sabida não se mostra, né? Cida Lima, bom dia, Cida.
6: Bom dia, Sérgio. Que Jesus lhe dê um bom dia e um bom final de semana. Parabéns pro Dia dos Pais.
0: Obrigado, amiga.
6: Para todos os pais, para você, Luiz Danto, Antônio, Manuel, todos da Dia Rádio, todos são pais, todas as mães que também são pais. E todo pai de nossa cidade e do mundo inteiro. Que Deus abençoe cada um dos pais. Para você, o feliz Dia dos Pais abençoado. Cheio de bênçãos, muitas bênçãos na sua vida. E Deus te leve na sua volta. Conta para mim, Lélia Camargo, Flores e Vida, para aparecer a todos os pais. Para ser meu filho, Hugo Lima. E todos os pais da Rua do Sossego. Todos aqui que estão escutando. Que Jesus abençoe cada um desses pais. Os pais, as mães são pais. Viu? Bom dia e muito obrigado, Sérgio.
0: Ok, então eu tenho aqui alguns filhos musicais, tem o Teodoro Sampaio, deixa eu ver aqui. É, para Bernadette, tem dois pedidos musicais de Zezé de Camargo e Luciano. É, Flores em Vida, vou tocar. Duas pessoas pediram aqui, Zezé e Luciano. E tem também, deixa eu ver a outra música. Viola Está Chorando, com o João Mineiro e Marciano. Cadê aqui o Ninho, Sérgio Melo? Que o Ninho mandou mensagem para nós também, aqui no Sabadão Sertanejo. Vamos lá. É, bom dia, Sérgio Melo, gostaria de ouvir Leandro Leonardo, Eu Sou, Desejo Você é Paixão. Bom dia, tá certo, Ninho, obrigado pela participação no Sabadão Sertanejo. Tem mais gente aqui, já coloquei a Maria Cícera, já botei o Carlinhos, pronto, né, eu acho que só, né, podemos faturar? Vamos lá, a gente volta já já com muito mais, trazendo mais música pra você dentro do Sabadão Sertanejo. Meu

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8: Já tô de volta para fazer mais um bloco musical, abraçando todo mundo que está nos acompanhando pelo Instagram. Grande abraço a todos pela sintonia. Olha só, né? Cheguei a mandar um abração para o meu amigo Marizan, do Povoado Saúde, em Sergipe. Aí Aracaju, nos acompanhando pelo nosso aplicativo. Marizan, cara, saúde, melhora para você, tá certo? Tamo junto, misturado, certo? Grande abraço, obrigado pela sintonia. A Luciana de Almeida, bom dia, Sérgio Melo, estou ouvindo seu maravilhoso programa, bom final de semana, Jesus lhe abençoe sempre, obrigado, Luciana. Deixa eu ver aqui, tem mais gente comigo? Tem. Vamos fazer o seguinte, vamos trazer logo essa música do Zezé Luciano, né? Vamos trazer Dois Corações na História, porque dois ouvintes pediu, depois tem Teodoro Sampaio e também tem Milionário, não, é o João Mendele Marciano, para atender nossos ouvintes. Depois eu coloco as demais pessoas para falar conosco, tá ok? São 7h51, bom dia!

0: Pois é, Zezé Luciano, Doce Nações, uma história. 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Abraço aqui a Gilvete, no Jalmo Bom Dia,
1: você
0: pela
1: está
0: live. Obrigado, Gilvete.
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0: Vamos de Teodoro Sampaio para Bernadette em São Sebastião. Mando também para Maria Cícera em São Sebastião. Meu amigo Pinho e também a sua esposa Maria no povoado de Itamanduá. Lá em São Sebastião, meu amigo Aparecido, ele sumiu. Aparecido Brasil, não, Aparecido lá em São Sebastião, sítio Pontes. Grande abraço, Aparecido.

Doca Silvio. O Sabadão Sério Trânsito são 8 horas em 2 minutos. Na sequência tem Leandro Leonardo, você é desejo, ou melhor, eu sou desejo, você é paixão. Foi o Ninho que pediu aqui no Sabadão Sério Trânsito. Vai ouvir agora. 8 e 2, bom dia.

Beleza, Leandro Leonardo, eu sou desejo, você é paixão, agora 8 horas, 5 minutos, abraço aqui a Elizabeth, nos acompanhando, obrigado Elizabeth pelo carinho da escuta.

0: 6 minutos, vamos ao 20. Bom dia, ouvinte.
1: Bom dia, Sérgio Melo. Sou Rosa Saia do Povo. Gostaria que você passasse aquela música. É música e louvor ao mesmo tempo, de unha pitada. Viu? Ofereço a todos os pais do Brasil, principalmente da minha família, meus irmãos, sobrinho, meu filho, viu? E a todos. Obrigada.
0: Mais um ouvinte comigo aqui. Vamos lá aqui. Gina. Bom dia, Gina.
2: Bom dia, Sérgio Melo. Tô ligando para desejar um feliz dia aos pais, a todos os pais do mundo, aqueles que estão aqui presentes, que já foram para o céu. Inclusive, ao meu companheiro Zé da Dedé, feliz dia aos pais para ele, que é um pai maravilhoso. E ao meu sobrinho, pastor Antônio Luiz, pastor Come, ao meu cunhado Celinho, feliz dia dos pais. E a todos os pais do mundo, felicidades nesse domingo. Especialmente ao meu que já está lá nos céus, com Jesus. É a Gina que está falando.
0: Beleza, amiga, obrigada pela participação no sabadão. Bralho.
3: Cara feia, firme, séria, que eu vi quase sempre que eu errei. Pelos sonhos que já realizei, inclusive os mais loucos, irreais, impossíveis, talvez irracionais, aprendi a voar de pés no chão. Vou pintar com a cor da gratidão os cabelos prateados dos meus pais. Pelas vezes que não me senti só, mesmo estando só eu e minha dor. Nessas horas eu sentia esse amor me abraçando e apertando feito um nó. De repente, essa dor virava pó e as feridas que para mim eram fatais como um corte feito por vários punhais, um abraço transformava em arranhão. Vou pintar com a cor da gratidão os cabelos prateados dos meus pais. Quando o tempo, meu povo, quando o tempo feroz acelerar, desviando da nossa juventude, não há nada a fazer para que isso mude, não há freio no mundo para frear. O ponteiro insiste em não parar, para o relógio todos nós somos iguais. Pai e mãe são eternos, mas mortais. É saudade que vira oração. Vou pintar com a cor da gratidão os cabelos prateados dos meus pais. Enfim, feliz de quem aprendeu e hoje pode ensinar. É correr sem esquecer quem lhe ensinou a andar. Feliz de quem dá amor para quem só fez lhe amar. Feliz de quem pode ter companheiros tão leais. Feliz de quem agradece com sentimentos reais. Feliz do filho que vira um dia pai de seus pais.
4: O Brasil tem milhões de crianças sem o nome do pai no registro. Milhões de mães solo. Milhões de órfãos. Então eu espero sinceramente que esse poema possa ser amor e alerta para você que nem é pai, para você pai, mãe, pai, tio, pai avô, pai irmão, pai amigo, para você que é pai, de desconhecido a herói. Um brinde a todos os pais.
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4: Você sabia que para os budistas e hinduístas ortodoxos, a sexualidade é inconveniente? O sexo não é bem visto por desgastar energias. Em compensação, nos tantras budistas e hinduístas, a sexualidade aparece como fonte de energia espiritual, sob a condição de se conseguir dominá-la em vez de ser dominado.
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8: De volta com você para mais um bloco musical. E agora o último, já são 8h22, no Sabadão Sertanejo. Não pede mais música, não dá tempo mais, né? Vamos colocar apenas as pessoas que já mandaram o zap para nós. 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Vamos lá aqui, Cida, deixa eu ver aqui. Cadê a Cidônia que ia falar com a gente aqui, rapaz? Hoje foi pancada esse programa. Bom dia, Cida.
9: Bom dia, Cida, estou aqui na escuta. Gostaria de dedicar todas as músicas do programa para todos os pais, né? Para você que é pai, pro meu esposo, pro meu filho, né? A gente não tem o nosso pai mais aqui na terra, Mas nós temos nosso Pai do Céu, como disse a ouvinte aí. Então, de todas as músicas do programa, para todos os pais, que Deus abençoe a sua viagem de volta para casa. A gente fica com saudade, né? Sente muita saudade da dor no peito, né? A gente fica muito saudade, mas é a vontade de Deus.
8: Beleza, Sidona, obrigado pela participação no sabadão. Tem mais gente comigo, Valdeci do Castro. Bom dia, Valdeci. Cadê aqui o Valdeci? Bom dia, irmão.
10: Bom dia, Sérgio Melo. É Valdeci do Castro. Ô, Sérgio, passa aí, por favor, com Sérgio Reis, o filho adotivo. E se já passou, você passa aí com Lourenço Lourival, pedido de um pai. Um dos dois, você passa aí, por favor. Isso para minha exposição, para meu filho, para meu neto, para meu genro, para minha nora. E para você também, Sérgio Família. E minha prima, Inha da Santa, é a Núbia e família. O Gael, Crada, o Ronaldo e Lúcio de Igreja Nova. Galinho Lagoa da Canoa, Eliane e o esposo Ailton Narapiraca, Sargento Santo Peçabuçu, Sandra Maurício, Manuel Rodrigues, Tonho Silva, Volta Pedreiro na Vila Matias, Marizana Saúde, Mané Leiteiro, Magnólia, Maria Alexandre e Nazaré, compadre Zé Milton aí no Chinaré, o Ronaldo, sua esposa, e também o seu filho Rivan e a Ana. Sou de Lagoa Grande, como é que tá o senhor, meu amigão, e dona Margarida? E todos que estão escutando aí esse lindo programa, essa turma toda do Boto Sobrado, Tapera. Até de hoje a hoje, se Deus quiser, e o Cive, Carroceiro e o Bigode Aço, né? Tchau.
8: Beleza, dado o recado. Obrigado, amigo Valdeci do Castro. Tem mais ouvinte comigo? Tem mais ouvinte comigo aqui para falar com a gente. Vamos aqui, deixa eu ver aqui. Vamos lá. Bia, de Igreja Nova. Bom dia, Bia.
11: Ô, Sérgio Melo, bom dia. Eu quero pedir aquela música de Gilberto Gilmar, Assino com X, para aparecer a minha família e a você e a toda a sua equipe aí. E um feliz dia dos pais para você, viu? Tchau, fica com Deus.
8: Obrigado, Bia, para você também.

0: aqui é mais um ouvinte, a Maria. Bom dia, Maria Áurea.
1: E a feliz dia dos pais. Pra você que tem pai, pra mim que não tem pai, pra todos aqueles que respeitam os pais. Pra meus filhos. E um feliz dia.
0: Beleza, obrigado, Maria. Agora deu crise alérgica, né? Faltava, né?

0: Bom dia, meu amigo Paulo.
1: Bom dia, meu amigo Sérgio Moura. Bom dia a todos os ouvintes dessa rádio maravilhosa. Bom dia, Sérgio Melo. É, você tava errando, meu amigo Sérgio.
0: Pois é.
1: Meu amigo Sérgio Melo. Bom dia, meu amigão. Quero ouvir uma música, aquela música topadona, Dois Corações e uma História. Quero oferecer para todos nós, passamos aqui a loja Polipa. Quero oferecer para todos os papais do nosso Brasil, viu? Quero oferecer para o senhor também, que é papai, e todos os ouvintes dessa rádio maravilhosa, principalmente para nós que fazemos aqui a loja Polipa, e tenham um bom dia, que Jesus abençoe.

0: Vamos lá, mais um ouvinte, meu amigo Carlito. Bom dia, Carlito.
1: Bom dia, meu amigo Sérgio Melo. Bom dia a todos os ouvintes. Feliz Dia dos Pais, aí pra você.
0: Obrigado, irmão.
1: Pra todos os pais do Brasil, é o Carlito. Direto da Rua da Esperança. Sem música hoje, hein? Porque esse programa aí, meu irmão, é maravilhoso, topado. É todo sábado, irmão. Aí você aí, só sua presença já no rádio. Já é tudo já pra gente aqui, beleza, Sérgio Melo?
0: Obrigado, Carlito.
1: Feliz Dia dos Pais pra você e pra todos os pais do Brasil. Um forte abraço e um bom trabalho. Bora, Sérgio Melo.
0: Beleza, Carlito. Vamos aqui, não pede mais música, não tem como mais. Vamos apenas agora concluir os nossos pedidos musicais, o restante faltou aqui, para a gente fechar o programa, certo? Vamos aqui, mais um ouvinte, Elizabeth. Bom dia, Sérgio Melo. Um feliz Dia dos Pais para todos os papais do Brasil, principalmente para o esposo dela, o Ailton, que é aquele paizão sempre presente na vida dos filhos. É, toque aí, Sérgio, um louvor. Passa lá em casa, Jesus. Oferece para todos os pais, especialmente para o esposo dela. Tá certo? Obrigado, Elizabeth. Vamos lá, filho adotivo.

0: Bom dia, Sérgio Melo, aqui é Agnaldo da Cerâmica Bigode Sapo. Feliz Dia dos Pais para você, para mim, todos os pais do Brasil. Meu pai não se encontra mais entre a gente, mas ele tá ao lado de Deus. É isso aí, meu irmão. Nós temos que focar nas suas coisas todos os dias aí. Não vou pedir a música não, que essas músicas são maravilhosas aí. Tenha um bom dia, fique com Deus aí, né? São Paulo.
1: Beleza, Agnaldo. Ó, então aqui eu encerro o nosso vídeo musical de hoje pra todo mundo, né? Foi alguém que pediu novamente, Zé Luciano, né? Teve um ouvinte que pediu aqui um louvor. A gente toca só no mundo sertanejo. Então a gente dedica também pra Elizabeth, né? Que pediu. Lembrando que o nosso programa é no segmento sertanejo, Elizabeth. Então mando pra você e pra quem pediu. E aqui a gente encerra os pedidos musicais de hoje, 8h38.

Dois corações, uma história. Assim nós fechamos nossos blocos musicais, né? Os pedidos musicais, agradecendo a você, ouvinte amigo, pela sintonia. 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

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Olha só, final do sabadão, mas eu preciso fechar o programa de hoje, né? Trazendo uma reflexão profunda, porque amanhã é o Dia dos Pais, né? E a gente gosta sempre de trazer aqui, uma meditação muito interessante sobre pai, né? Sobre cada programa a gente escolhe exatamente um tema para falar. Pode começar, Sérgio Melo. Cadê aqui? É a outra música que eu quero. Deixa eu localizar aqui. Pronto, já encontrei, né? Eu acho que isso aqui é mais propícia para essa reflexão. Nós vamos falar um pouquinho sobre esse ser, né, incrível. Pronto, lembramos que esse vídeo vai estar disponível no meu Instagram, Sérgio Melo Radialista, tá certo? Sérgio Melo com 2L. Nós estamos amanhã, Dia dos Pais, é uma data que resolvemos homenagear um ser, né, que tem aquele peso, né? Você sabe que o pai, ele tem um peso, né? A palavra pai estremece, a palavra pai representa muita coisa, né? A palavra pai é sinônimo de resistência, é sinônimo de força. O pai é aquela pessoa que torna-se o herói para os seus filhos, né? E aqui, claro, eu estou falando de pai, né? Eu não estou falando daqueles irresponsáveis, né, que colocam os filhos no mundo e abandonam. Estou falando de pai, né? Não vou perder tempo sobre essas pessoas, né? Mas eu estou falando daqueles homens guerreiros que assumem, né? Então eu quero recordar, primeiro parabenizar todos os pais, porque o nosso Instagram também é campo, né? É terra. E por que não dizer, também é homenagem, é emoção, também é, como é que eu posso falar, esse lado, né, que nós fazemos aqui no programa de reflexão. Primeiro quero parabenizar todos os pais pela luta, pela batalha. É um fato, os filhos nunca vão todos os dias agradecer aos pais pelo pão de cada dia, né? Não sei se você que é pai, que está me ouvindo agora, recorda qual foi o último dia que o seu filho disse: pai, ó, obrigado aí pelo pão de cada dia que o senhor coloca em casa, né? Obrigado porque o senhor trabalha tanto para que eu não precise ainda trabalhar. É um fato, gente. Com isso eu quero recordar a todos os senhores pais, né, que nós precisamos compreender que ser pai não é uma profissão e não é um acaso. Ser pai é uma missão. E toda missão precisa ter muito amor. Se você não tem amor à missão, você abandona. Por quê? Inclusive ontem o Evangelho falava disso, né? O Evangelho falava do seguimento de Jesus e ele colocou renúncia de si mesmo, tomar a cruz e seguir. A missão de pai exige essas três posições: renunciar a si mesmo. Quem é pai e que não tem condições financeiras boas sabe o que eu estou dizendo. Quantas renúncias a gente faz, né? Quantas vezes nós deixamos de comprar uma calça para nós, um tênis, um sapato, para comprar aquilo que o filho precisa, verdade ou não é? Quantas vezes nós precisamos renunciar às nossas vontades, até às nossas necessidades? Às vezes deixamos de comprar algo que nós necessitávamos

0: comprar aquilo que o filho precisava. Então isso é renúncia, que é próprio da missão. É impossível exercermos a nossa missão de pai se não tiver primeira renúncia, se não tivermos coragem de renunciar. Depois, o abraçar. Abraçar a cruz de cada dia, as lutas, as dificuldades. Porque por incrível que pareça, às vezes a gente só vê chegar o pão de cada dia dentro de casa. Eu também hoje eu sou pai, mas já fui filho. E existe um tempo da nossa vida como filho que nós não percebemos esses detalhes. Existe um tempo da nossa vida, ainda como filho, que a gente não percebe que aquele pão que chegou dentro de casa custou muitas vezes muito suor e, por que não dizer, muitas lágrimas.
1: O que lhe causa desgosto?
0: Por que eu falei que a missão para ser pai tem que olhar como uma missão? Porque geralmente a gente não vai ser aplaudido por conta disso. Infelizmente é assim a vida. Geralmente, talvez, agora eu fiz duas palavras erradas, né? Geralmente ou talvez nós vamos ouvir reclamação. Só tem isso? Só tem um ovo hoje, pai? Só tem essa carne aqui? Não é assim, pais? E muitas vezes os filhos não sabem nem de onde veio. E muitas vezes os filhos não sabem o esforço que o pai fez para colocar aquela carne na mesa, aquele ovo na mesa, aquele feijãozinho tão simples na mesa. Com isso eu não quero gerar no coração, nos nossos corações de pai, revolta. Nem muito menos que a gente saia agora jogando na cara dos nossos filhos, está vendo aí? Não. Mas eu quero gerar em nós uma reflexão. Uma reflexão de que tudo o que é feito por causa do amor não ficará sem recompensa de Deus. Senhores pais que me escutam, eu achei interessante ontem um ouvinte que me conhecia pela primeira vez dizia: muitas vezes estamos tristes e as suas reflexões nos acalmam. Que bom saber disso. Eu sei que agora tem tantos pais me escutando, também tantos filhos me escutando. Que bom seria que essa reflexão, ela pudesse sair da emoção e adentrar na verdade. Nunca faça nada, meus amigos pais, sem esquecer disso. Talvez seus filhos nunca vão lhe agradecer por tudo que você já fez por eles. Talvez seus filhos nunca vão dizer: pai, brigadão aí por tudo. Mas saiba, Deus está olhando para tudo. Eu costumo dizer, a justiça de Deus não é brasileira. E cada esforço feito, cada renúncia feita, cada sacrifício feito por amor aos filhos, não está escondida aos olhos de Deus. Isso precisa nos fortalecer quanto pai. Eu sei que amanhã é tanta homenagem, e por incrível que pareça, uma parte delas são falsas e mentirosas. Eita, Sérgio Melo, como você é duro, verdade. Por isso que eu tenho poucos amigos. Sabe por quê? Porque amanhã se homenageia. A parte de segunda, tem mais nada. Tem, sabe, amanhã tem até um almoço, um banquete. Sabe o que é interessante? Isso é importante, com certeza. Não estou tirando os méritos deste momento que é valioso e que todos os pais merecem. Os pais, né? Mas quem sabe amanhã vai ter homenagem, vai ter tanta coisa. Só que segunda-feira tudo volta ao normal. Segunda-feira você vai ser só o seu Zé, que vai acordar cedo e enfrentar a luta de cada dia. Quantos que me escutam agora que tiram da roça o seu sustento? Essa molecada de hoje não sabe o que é isso não. Essa molecada de hoje que tem auxílio, bolsa não sei de quê, meia, pé de chuteira, pé de tudo, não sabe o que eu estou falando. Quantas pessoas, olhe, todas as madrugadas que eu vou trabalhar, eu encontro um senhor, eu nunca parei a moto porque ele não me conhece e como é ainda cedo, ele podia achar que é uma coisa. Mas eu encontro um senhor que vem trabalhar em média de 4 da manhã, por aí, a pé. Ele sempre vem com uma enxadinha nas costas ou uma foice. E como eu reflito sobre isso. Então, minha gente, chega uma hora que a vida pede contas de tudo. Por isso que eu não concordo quando ficam, ah, minha gente, meu pai já morreu, e fica mastigando, mastigando. Não vai adiantar nada. Ele já morreu. Você está entendendo? Se ele já morreu, você não adianta você mastigar. Ele já morreu. O que interessa é o agora, o hoje. O reconhecimento. O muito obrigado. Deixa eu entrar num outro campo mais polêmico ainda. E como eu gosto disso, às vezes nós somos muito, assim, os pais são muito atingidos, porque geralmente o homem, ele não tem essa cultura de expressar carinho, palavras, né? O meu pai morreu com 85, parece-me. Fez 5 anos agora em julho. O meu pai nunca disse para mim assim, ô Sérgio, eu te amo. Nunca disse. Preste bem atenção. Meu pai nunca falou isso para mim. Mas todos os dias, e por muito tempo, claro, estou falando agora de pai, certo? Não é da mãe. Ele me disse com gestos concretos que ele me amava. Porque eu tenho certeza que algumas vezes o meu pai... Ele deixou de comer para que eu comesse com meus irmãos. Eu tenho certeza que muitas vezes, no silêncio e no escondido, ele derramou lágrimas para que nós não pudéssemos perceber. Vai estar no meu Instagram e você vai perceber que eu até me emocionei, porque eu sou gente, né? E sabe o que é interessante? Porque por incrível que pareça, os filhos que me escutam, as esposas, você sabia que muitas vezes o seu esposo, o seu pai, chorou sozinho? Então é muita ingratidão da minha parte, seria muita ingratidão da minha parte agora ficar com esse, como é que eu posso te falar, esse sentimentalismozinho, sabe, baixo. Ah, porque meu pai nunca me amou, porque meu pai nunca me disse que amava, tô com depressão. Meu Jesus do céu. Alguém que trabalhou para sustentar 11 filhos na enxada, todos os dias. Se isso não for demonstração de amor, o que será mais demonstração de amor nesta vida? Se acordar cedo tantas vezes, sair de casa sem saber o que poderia acontecer, para trazer o pão para os filhos com honestidade, se isso não for amor, o que será amor? Me diz. É importante ouvir eu te amo? Sim, claro que é importante. Mas entendamos, nem todo mundo teve um berço assim. Nem todo mundo teve, e talvez nossos pais não tiveram isso dos seus pais. Talvez eles nunca ouviram dos seus pais também. Então eles tinham dificuldade de falar, de dizer para os filhos. Mas se você for honesto com você mesmo, você vai perceber que muitas vezes ele falou, eu te amo, loucamente, fazendo sacrifícios de amor. E sabe o que é interessante? De graça. Você nunca pagou nada por conta disso. Então será muita cara de pau da nossa parte carregar sentimentos, porque o pai me... Volto a dizer, eu estou aqui falando para os pais. Certo? Não é para os irresponsáveis, não são para aqueles que não exerceram o papel, não. Eles estão fora, eu estou falando dos pais. E sabe o que é interessante? Qual é o maior medo que um pai tem? Enterrar o seu próprio filho. Porque por incrível que pareça, esse amor é tão grande que a gente prefere que os filhos nos sepultem. Olha que amor! Isso não pode passar despercebido. Isso não pode passar despercebido aos nossos olhos. Quanto sacrifício escondido, né? Quantas noites sem dormir pensando, meu Deus, e agora? Como é que vai ser para pagar aquela conta? Como é que vai ser para resolver aquele problema? Como é que vai ser para trazer agora essa semana o pão, a mistura, a comida? Quem tem um salário bom não sabe o que é isso. Mas quem não tem sabe o que eu estou falando. Então seria assim tão desumano da minha parte, desonesto, melhor dizendo, eu terminar o programa assim, fazer essa homenagem aos guerreiros, aos guerreiros do escritório, aos guerreiros da sala de aula, aos guerreiros dos microfones, aos guerreiros da mão calejada, do sol, do rosto queimado do sol, que não tem carteira assinada, que ninguém parabeniza, que ninguém reconhece, que ninguém aplaude. Você parou para pensar sobre isso? Eu sou radialista. Quantos parabéns eu recebi aqui hoje? E aquele pai que é agricultor, que plantou seu feijãozinho e perdeu tudo. Quem parabeniza esse povo? Parabéns pro senhor. Parabéns pela sua luta. Parabéns pelo suor que você derrama honestamente. Passa por tanta dificuldade, mas nunca foi desonesto. E ensinou 9, 10, 11, 15 filhos a ser gente, a lutar, a ir em busca. Parabéns. A minha admiração para o senhor. A minha admiração pela sua luta, a minha admiração pelo seu sacrifício de amor, que não é reconhecido, que não é aplaudido, que não é colocado em vitrine, que não é feito um vídeo para postar em rede social, e o senhor nem precisa disso, o senhor nem espera isso. É o sacrifício do oculto, o sacrifício que só Deus está vendo. Por isso, eu fecho o programa dizendo parabéns para o senhor que foi pai. Mas também eu preciso dizer agora para as mães, mulheres que foi pai e mãe. Algumas ficaram com 5, 6, 2, 3, 10 filhos sozinha. Foram embora, deixaram sozinha na hora que mais precisava. E ela precisou ser mãe e ser pai. Foi duro. Quem sabe está sendo tão duro para você que está me escutando agora. Se foi duro para você, perceba que você já venceu. Deve ser demais você olhar para trás e dizer, eu venci. Eu sei que agora tem muita gente assim, emocionado, né? Porque toca a gente mesmo. Como é bom falar dessas coisas que são as nossas verdades. Deve ser massa você olhar para trás e perceber que você, com Deus, foi duro, foi difícil, foi sofrido, mas você venceu. Parabéns, guerreira, batalhadora, lavou roupa pros outros, vendeu picolé, fez, mas era honesto. Mas se por acaso hoje você enfrenta essa realidade, eu digo parabéns para você também. E nunca esqueça, será muito grande a sua recompensa no céu, viu? Diante de Deus, você vai receber toda a recompensa que nesta terra você não teve. Parabéns para os pais que todos os dias acordam cedo ou amanhece noite. Eu encontro muitos trabalhadores vindo da usina na noitada, que trabalham a noite inteira enquanto os filhos dormem, para levar o pão de cada dia. Parabéns para você. Vigilantes que trilham, que suportam o frio da madrugada, o silêncio da noite, que amanhece noite sem dormir, para que a família durma em paz. É impossível não homenagear a você, que é pai. Jane e Marcos Brasil.

com essa mensagem que nos quebra por dentro, vamos embora. Um abração a todos meus colegas aqui da Grande Rio FM, parabéns pelo Dia dos Pais amanhã, a todos meus colegas de trabalho, ao proprietário da FM, aos meus ouvintes pais, que Deus nos abençoe, que nós possamos permanecer

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0: esse preço, nada.
1: Mano, me dá um desconto, por favor. Me ajuda aí, mano, por favor.
0: Menos de 200 não tem carro, não, mano.
2: Isso é cereça do grelo. Só pra deixar registrado o desabafo de um jovem adulto que vive no século 21, onde um carro popular é mais de 100 mil reais e a long neck é mais de 10 conto. Tá difícil, viu?

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0: Obrigado, Infernaldes!
1: Muito obrigado, Aracaju!
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0: 10:18. 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

0: É demais. Criança é demais, né? Amo essas crianças minhas, meus netos, hein?
1: Hora certa. 10 horas e 41 minutos.

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1: Quando a gente mergulha fundo em amores rasos, se entrega demais, espera demais e quebra a cara, chega uma hora que a gente diz, para. Não é qualquer coisa que nos satisfaz. Não tem em cima do muro, não tem chove, não molha. A gente quer e quer agora. Ou congela ou pega fogo. Ou vai ou racha. Ou é oito. Ou é oito. 880, Luiz Henrique Léo. Gente, assim, ó.

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1: Hora certa. 10 horas e 52 minutos.

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0: 11:17.
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7: Horas e 28 minutos.
8: Nádson Ferinha
9: e Cartilove.
8: Cartilove, Nádson Ferinha.
9: Coisa linda.

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0: 11:08.
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2: Horas e 19 minutos.

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0: 14:18.
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13: Sabia que o moca é um dos mais saborosos tipos de café? É feito a partir de um tipo raro de grão. Ocorre quando apenas uma semente forma-se dentro do fruto do café. E o único grão concentra todo o nutriente da

0: como frutos machos ou caracóis.
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4: Hora certa. 14 horas e 23 minutos.

0: 11:43.
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1: Horas e 58 minutos.
2: Eu acho que você tem que mandar aquela mensagem. Mas manda o que tá no seu coração.
3: Porque se fosse eu falaria.

0: 11:15.
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12: Você sabia que para os budistas e hinduístas ortodoxos, a sexualidade é inconveniente? O sexo não é bem visto por desgastar energias. Em compensação, nos tantras budistas e hinduístas, a sexualidade aparece como fonte de energia espiritual, sob a condição de se conseguir dominá-la em vez de ser dominado.
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0: Hora certa. 15:20.

0: 16:15.
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12: Você sabia que para os budistas e hinduístas ortodoxos, a sexualidade é inconveniente? O sexo não é bem visto por desgastar energias. Em compensação, nos tantras budistas e hinduístas, a sexualidade aparece como fonte de energia espiritual, sob a condição de se conseguir dominá-la em vez de ser dominado.
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0: Hora certa. 16:20.

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0: 17:26.
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6: Você sabia que para os budistas e hinduístas ortodoxos, a sexualidade é inconveniente? O sexo não é bem visto por desgastar energias. Em compensação, nos tantras budistas e hinduístas, a sexualidade aparece como fonte de energia espiritual, sob a condição de se conseguir dominá-la em vez de ser dominado.
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0: Morada. 17:29.

0: 18:15.
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0: 18:26.
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3: Dezoito horas e 30 minutos.
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2: Hora certa. 19 horas e 11 minutos.

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2: Hora certa. 19 horas e 13 minutos.

0: 19h25.
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7: Hora certa. 19 horas e 34 minutos.

0: amigo, o dinheiro está aqui, faça bons negócios.
1: Obrigado.
0: Juízo.
1: Muito obrigado.
0: Dia 30.
1: Dia 30
0: é você, amigo.
1: Que Deus te abençoe. Dia 30 você pode esperar, já vou te pagar direitinho. Muito obrigado.
0: Não, acompanha o Tiago na exploração.

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1: Hora certa. 20h43.
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